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Olá amigos e amigas ouvintes da Rádio Regional de Arouca, um bom domingo para todos. Vamos rezar o terço com o amigo Padre Zé Manel.

0: do Filho e do Espírito Santo.
1: Amém.
0: Mistérios gloriosos. Primeiro mistério, a ressurreição de Nosso Senhor.
2: No domingo de manhãzinha, as mulheres levaram os perfumes que tinham preparado e foram ao túmulo. Nisto, viram que a pedra que tapava a entrada do sepulcro tinha sido rodada para o lado.
0: Pai nosso, que estais nos céus, santificado seja o vosso nome. Venha a nós o vosso reino, seja feita a vossa vontade, assim na terra como no céu.
3: O pão nosso de cada dia nos dai hoje. Perdoai-nos as nossas ofensas, assim como nós perdoamos a quem nos tem ofendido. E não nos deixeis cair em tentação, mas livrai-nos do mal.
0: Ave Maria, cheia de graça, o Senhor é convosco. Bendita sois vós entre as mulheres. Bendito é o fruto do vosso ventre, Jesus.
3: Santa Maria, Mãe de Deus, rogai por nós, pecadores, agora e na hora da nossa morte. Amém.
0: Ave Maria, cheia de graça, o Senhor é convosco. Bendita sois vós entre as mulheres. Bendito é o fruto do vosso ventre, Jesus.
3: Santa Maria, Mãe de Deus, rogai por nós, pecadores, agora e na hora da nossa morte. Amém.
0: Ave Maria, cheia de graça, o Senhor é convosco. Bendita sois vós entre as mulheres. Bendito é o fruto do vosso ventre, Jesus.
3: Santa Maria, Mãe de Deus, rogai por nós, pecadores, agora e na hora da nossa morte. Amém.
0: Ave Maria, cheia de graça, o Senhor é convosco. Bendita sois vós entre as mulheres. Bendito é o fruto do vosso ventre, Jesus.
3: Santa Maria, Mãe de Deus, rogai por nós, pecadores, agora e na hora da nossa morte. Amém.
0: Ave Maria, cheia de graça, o Senhor é convosco. Bendita sois vós entre as mulheres. Bendito é o fruto do vosso ventre, Jesus.
3: Santa Maria, Mãe de Deus, rogai por nós, pecadores, agora e na hora da nossa morte. Amém.
0: Ave Maria, cheia de graça, o Senhor é convosco. Bendita sois vós entre as mulheres. Bendito é o fruto do vosso ventre, Jesus.
3: Santa Maria, Mãe de Deus, rogai por nós, pecadores, agora e na hora da nossa morte. Amém.
0: Ave Maria, cheia de graça, o Senhor é convosco. Bendita sois vós entre as mulheres. Bendito é o fruto do vosso ventre, Jesus.
3: Santa Maria, Mãe de Deus, rogai por nós, pecadores, agora e na hora da nossa morte. Amém.
0: Ave Maria, cheia de graça, o Senhor é convosco. Bendita sois vós entre as mulheres. Bendito é o fruto do vosso ventre, Jesus.
3: Santa Maria, Mãe de Deus, rogai por nós, pecadores, agora e na hora da nossa morte. Amém.
0: Ave Maria, cheia de graça, o Senhor é convosco. Bendita sois vós entre as mulheres. Bendito é o fruto do vosso ventre, Jesus.
3: Santa Maria, Mãe de Deus, rogai por nós, pecadores, agora e na hora da nossa morte. Amém.
0: Ave Maria, cheia de graça, o Senhor é convosco. Bendita sois vós entre as mulheres. Bendito é o fruto do vosso ventre, Jesus.

0: e ao Espírito Santo,
1: como era no princípio, agora e sempre. Amém.
0: Ó Maria concebida sem pecado,
1: rogai por nós que nós recorremos a vós.
0: Virgem Santíssima, não permitais que eu viva nem morra em pecado mortal.
1: Em pecado mortal não hei de viver nem morrer, que a Virgem Santíssima me há de valer.
0: Ó meu bom Jesus, perdoai-nos e livrai-nos do fogo do inferno.
1: Levai as almas para o céu,
2: principalmente as que mais precisarem.

0: Segundo mistério, a ascensão de Jesus ao céu.
1: Jesus levou-os depois para fora da cidade, para os lados da Betânia. Ali levantou as mãos e abençoou-os. Enquanto os abençoava, afastou-se e foi levado ao céu.
2: Pai nosso que estais nos céus, santificado seja o vosso nome. Venha a nós o vosso reino. Seja feita a vossa vontade, assim na terra como no céu.
0: O pão nosso de cada dia nos dai hoje. Perdoai-nos as nossas ofensas, assim como nós perdoamos a quem nos tem ofendido. E não nos deixeis cair em tentação, mas livrai-nos do mal. Amém.
2: Ave Maria, cheia de graça, o Senhor é convosco. Bendita sois vós entre as mulheres, e bendito é o fruto do vosso ventre, Jesus.
0: Santa Maria, Mãe de Deus, rogai por nós, pecadores, agora e na hora da nossa morte. Amém.
2: Ave Maria, cheia de graça, o Senhor é convosco. Bendita sois vós entre as mulheres, e bendito é o fruto do vosso ventre, Jesus.
0: Santa Maria, Mãe de Deus, rogai por nós, pecadores, agora e na hora da nossa morte. Amém.
2: Ave Maria, cheia de graça, o Senhor é convosco. Bendita sois vós entre as mulheres, e bendito é o fruto do vosso ventre, Jesus.
0: Santa Maria, Mãe de Deus, rogai por nós, pecadores, agora e na hora da nossa morte. Amém.
2: Ave Maria, cheia de graça, o Senhor é convosco. Bendita sois vós entre as mulheres, e bendito é o fruto do vosso ventre, Jesus.
0: Santa Maria, Mãe de Deus, rogai por nós, pecadores, agora e na hora da nossa morte. Amém.
2: Ave Maria, cheia de graça, o Senhor é convosco. Bendita sois vós entre as mulheres, e bendito é o fruto do vosso ventre, Jesus.
0: Santa Maria, Mãe de Deus, rogai por nós, pecadores, agora e na hora da nossa morte. Amém.
2: Ave Maria, cheia de graça, o Senhor é convosco. Bendita sois vós entre as mulheres, e bendito é o fruto do vosso ventre, Jesus.
0: Santa Maria, Mãe de Deus, rogai por nós, pecadores, agora e na hora da nossa morte. Amém.
2: Ave Maria, cheia de graça, o Senhor é convosco. Bendita sois vós entre as mulheres, e bendito é o fruto do vosso ventre, Jesus.
0: Santa Maria, Mãe de Deus, rogai por nós, pecadores, agora e na hora da nossa morte. Amém.
2: Ave Maria, cheia de graça, o Senhor é convosco. Bendita sois vós entre as mulheres, e bendito é o fruto do vosso ventre, Jesus.
0: Santa Maria, Mãe de Deus, rogai por nós, pecadores, agora e na hora da nossa morte. Amém.
2: Ave Maria, cheia de graça, o Senhor é convosco. Bendita sois vós entre as mulheres, e bendito é o fruto do vosso ventre, Jesus.
0: Santa Maria, Mãe de Deus, rogai por nós, pecadores, agora e na hora da nossa morte. Amém.
2: Ave Maria, cheia de graça, o Senhor é convosco. Bendita sois vós entre as mulheres, e bendito é o fruto do vosso ventre, Jesus.
0: Glória a Santa Maria, Mãe de Deus, rogai por nós, pecadores, agora e na hora da nossa morte. Amém.
2: Glória ao Pai, ao Filho e ao Espírito Santo.
0: Ó Maria concebida sem pecado,
2: rogai por nós que nos rogamos a vós.
0: Virgem Santíssima, não permitais que eu viva nem morra em pecado mortal.
2: Em pecado mortal não hei de viver nem morrer, que a Virgem Santíssima me há de valer.
0: Ó meu bom Jesus, perdoai-nos e livrai-nos do fogo do inferno.
2: Levai as almas para o céu e socorrei principalmente as que mais precisarem.

0: perdoai hoje. Perdoai-nos as nossas ofensas, assim como nós perdoamos a quem nos tem ofendido. E não nos deixeis cair em tentação, mas livrai-nos do mal.
1: Ave Maria, cheia de graça, o Senhor é convosco. Bendita sois vós entre as mulheres, e bendito é o fruto do vosso ventre, Jesus.
0: Santa Maria, Mãe de Deus, rogai por nós, pecadores, agora e na hora da nossa morte. Amém.
1: Ave Maria, cheia de graça, o Senhor é convosco. Bendita sois vós entre as mulheres, bendito é o fruto do vosso ventre, Jesus.
0: Santa Maria, Mãe de Deus, rogai por nós, pecadores, agora e na hora da nossa morte. Amém.
1: Ave Maria, cheia de graça, o Senhor é convosco. Bendita sois vós entre as mulheres. Bendito é o fruto do vosso ventre, Jesus.
0: Santa Maria, Mãe de Deus, rogai por nós, pecadores, agora e na hora da nossa morte. Amém.
1: Ave Maria, cheia de graça, o Senhor é convosco. Bendita sois vós entre as mulheres. Bendito é o fruto do vosso ventre, Jesus.
0: Santa Maria, Mãe de Deus, rogai por nós, pecadores, agora e na hora da nossa morte. Amém.
1: Ave Maria, cheia de graça, o Senhor é convosco. Bendita sois vós entre as mulheres. Bendito é o fruto do vosso ventre, Jesus.
0: Santa Maria, Mãe de Deus, rogai por nós, pecadores, agora e na hora da nossa morte. Amém.
1: Ave Maria, cheia de graça, o Senhor é convosco. Bendita sois vós entre as mulheres. Bendito é o fruto do vosso ventre, Jesus.
0: Santa Maria, Mãe de Deus, rogai por nós, pecadores, agora e na hora da nossa morte. Amém.
1: Ave Maria, cheia de graça, o Senhor é convosco. Bendita sois vós entre as mulheres. Bendito é o fruto do vosso ventre, Jesus.
0: Santa Maria, Mãe de Deus, rogai por nós, pecadores, agora e na hora da nossa morte. Amém.
1: Ave Maria, cheia de graça, o Senhor é convosco. Bendita sois vós entre as mulheres. Bendito é o fruto do vosso ventre.

0: Graça, o Senhor é convosco, bendita sois vós entre as mulheres, bendito é o fruto do vosso ventre, Jesus.
1: Santa Maria, Mãe de Deus, rogai por nós, pecadores, agora e na hora da nossa morte. Amém.
0: Ave Maria, cheia de graça, o Senhor é convosco, bendita sois vós entre as mulheres, bendito é o fruto do vosso ventre, Jesus.
1: Santa Maria, Mãe de Deus, rogai por nós, pecadores, agora e na hora da nossa morte. Amém.
0: Glória ao Pai, e ao Filho, e ao Espírito Santo.
1: Como era no princípio, agora e sempre. Amém.
0: Ó Maria concebida sem pecado,
1: rogai por nós que recorremos a vós.
0: Virgem Santíssima, não permitais que eu viva nem morra em pecado mortal.
1: Em pecado mortal não hei de viver, nem morrer, que a Virgem Santíssima me há de valer.
0: Ó meu bom Jesus, perdoai-nos e livrai-nos do fogo do inferno.
1: Levai as almas para o céu e socorrei principalmente as que mais precisarem.

0: quarto mistério, a Assunção de Nossa Senhora.
1: Maria foi levada por Deus, em corpo e alma, para o céu, e os anjos jubilam.
2: Pai nosso que estais nos céus, santificado seja o vosso nome. Venha a nós o vosso reino, seja feita a vossa vontade, assim na terra como no céu.
0: O pão nosso de cada dia nos dai hoje, perdoai-nos as nossas ofensas, assim como nós perdoamos a quem nos tem ofendido. E não nos deixeis cair em tentação, mas livrai-nos do mal. Amém.
2: Ave Maria, cheia de graça, o Senhor é convosco. Bendita sois vós entre as mulheres, e bendito é o fruto do vosso ventre, Jesus.
0: Santa Maria,

0: nós pecadores, agora e na hora da nossa morte. Amém.
1: Ave Maria, cheia de graça, o Senhor é convosco. Bendita sois vós entre as mulheres, e bendito é o fruto do vosso ventre, Jesus.
0: Santa Maria, Mãe de Deus, rogai por nós, pecadores, agora e na hora da nossa morte. Amém.
1: Ave Maria, cheia de graça, o Senhor é convosco. Bendita sois vós entre as mulheres, e bendito é o fruto do vosso ventre, Jesus.
0: Santa Maria, Mãe de Deus, rogai por nós, pecadores, agora e na hora da nossa morte. Amém.
1: Ave Maria, cheia de graça, o Senhor é convosco. Bendita sois vós entre as mulheres, e bendito é o fruto do vosso ventre, Jesus.
0: Santa Maria, Mãe de Deus, rogai por nós, pecadores, agora e na hora da nossa morte. Amém.
1: Ave Maria, cheia de graça, o Senhor é convosco. Bendita sois vós entre as mulheres, e bendito é o fruto do vosso ventre, Jesus.
0: Santa Maria, Mãe de Deus, rogai por nós, pecadores, agora e na hora da nossa morte. Amém.
1: Ave Maria, cheia de graça, o Senhor é convosco. Bendita sois vós entre as mulheres, e bendito é o fruto do vosso ventre, Jesus.
0: Santa Maria, Mãe de Deus, rogai por nós, pecadores, agora e na hora da nossa morte. Amém.
1: Ave Maria, cheia de graça, o Senhor é convosco. Bendita sois vós entre as mulheres, e bendito é o fruto do vosso ventre, Jesus.
0: Santa Maria, Mãe de Deus, rogai por nós, pecadores, agora e na hora da nossa morte. Amém.
1: Ave Maria, cheia de graça, o Senhor é convosco. Bendita sois vós entre as mulheres, e bendito é o fruto do vosso ventre, Jesus.
0: Santa Maria, Mãe de Deus, rogai por nós, pecadores, agora e na hora da nossa morte. Amém.
1: Ave Maria, cheia de graça, o Senhor é convosco. Bendita sois vós entre as mulheres, e bendito é o fruto do vosso ventre, Jesus.
0: Santa Maria, Mãe de Deus, rogai por nós, pecadores, agora e na hora da nossa morte. Amém.
1: Ave Maria, cheia de graça, o Senhor é convosco. Bendita sois vós entre as mulheres, e bendito é o fruto do vosso ventre, Jesus.
0: Glória, Santa Maria, Mãe de Deus, rogai por nós, pecadores, agora e na hora da nossa morte. Amém.
2: Glória ao Pai, ao Filho e ao Espírito Santo.
0: Como era no princípio, agora e sempre. Amém. Ó Maria, concebida sem pecado,
1: rogai por nós que recorremos a vós.
0: Virgem Santíssima, não permitais que eu viva nem morra em pecado mortal.
1: Em pecado mortal não hei de viver, nem morrer, que a Virgem Santíssima me há de valer.
0: Ó meu bom Jesus, perdoai-nos e livrai-nos do fogo do inferno.
1: Levai as almas para o céu e socorrei principalmente as que mais precisarem.

0: E o mistério, meditemos a coroação de Maria Santíssima.
1: Maria foi elevada acima dos coros dos anjos e com uma coroa de 12 estrelas na cabeça.
0: Pai nosso que estais nos céus, santificado seja o vosso nome. Venha a nós o vosso reino, seja feita a vossa vontade, assim na terra como no céu.
2: O pão nosso que cada dia nos dai hoje, perdoai-nos as nossas ofensas, assim como nós perdoamos a quem nos tem ofendido. E não nos deixeis cair em tentação, mas livrai-nos do mal.
0: Ave Maria, cheia de graça, o Senhor é convosco. Bendita sois vós entre as mulheres, bendito é o fruto do vosso ventre, Jesus.
2: Santa Maria, Mãe de Deus, rogai por nós, pecadores, agora e na hora da nossa morte. Amém.
0: Ave Maria, cheia de graça, o Senhor é convosco. Bendita sois vós entre as mulheres. Bendito é o fruto do vosso ventre, Jesus.
2: Santa Maria, Mãe de Deus, rogai por nós, pecadores, agora e na hora da nossa morte. Amém.
0: Ave Maria, cheia de graça, o Senhor é convosco. Bendita sois vós entre as mulheres. Bendito é o fruto do vosso ventre, Jesus.
2: Santa Maria, Mãe de Deus, rogai por nós, pecadores, agora e na hora da nossa morte. Amém.
0: Ave Maria, cheia de graça, o Senhor é convosco. Bendita sois vós entre as mulheres. Bendito é o fruto do vosso ventre, Jesus.
2: Santa Maria, Mãe de Deus, rogai por nós, pecadores, agora e na hora da nossa morte. Amém.
0: Ave Maria, cheia de graça, o Senhor é convosco. Bendita sois vós entre as mulheres. Bendito é o fruto do vosso ventre, Jesus.

0: de graça, o Senhor é convosco. Bendita sois vós entre as mulheres. Bendito é o fruto do vosso ventre, Jesus.
1: Santa Maria, Mãe de Deus, rogai por nós, pecadores, agora e na hora da nossa morte. Amém.
0: Ave Maria, cheia de graça, o Senhor é convosco. Bendita sois vós entre as mulheres. Bendito é o fruto do vosso ventre, Jesus.
1: Santa Maria, Mãe de Deus, rogai por nós, pecadores, agora e na hora da nossa morte. Amém.
0: Ave Maria, cheia de graça, o Senhor é convosco. Bendita sois vós entre as mulheres. Bendito é o fruto do vosso ventre, Jesus.
1: Santa Maria, Mãe de Deus, rogai por nós, pecadores, agora e na hora da nossa morte. Amém.
0: Ave Maria, cheia de graça, o Senhor é convosco. Bendita sois vós entre as mulheres. Bendito é o fruto do vosso ventre, Jesus.
1: Santa Maria, Mãe de Deus, rogai por nós, pecadores, agora e na hora da nossa morte. Amém.
0: Ave Maria, cheia de graça, o Senhor é convosco. Bendita sois vós entre as mulheres. Bendito é o fruto do vosso ventre, Jesus.
1: Santa Maria, Mãe de Deus, rogai por nós, pecadores, agora e na hora da nossa morte. Amém.
0: Glória ao Pai, e ao Filho, e ao Espírito Santo.
1: Como era no princípio, agora e sempre. Amém.
0: Ó Maria concebida sem pecado,
1: rogai por nós que vos pedimos a vós.
0: Virgem Santíssima, não permitais que eu viva nem morra em pecado mortal.
1: Em pecado mortal não hei de viver, nem morrer. Que a Virgem Santíssima me há de valer.
0: Ó meu bom Jesus, perdoai-nos e livrai-nos do fogo do inferno.
1: Levai as almas para o céu e socorrei principalmente as que mais precisarem.
0: Rezemos três Ave-Marias em honra e pureza de Nossa Senhora, pelas intenções do Santo Padre, por quem temos obrigação de rezar ou precisam das nossas orações. Ave Maria, cheia de graça, o Senhor é convosco. Bendita sois vós entre as mulheres, bendito é o fruto do vosso ventre, Jesus.
1: Santa Maria, Mãe de Deus, rogai por nós, pecadores, agora e na hora da nossa morte. Amém.
0: Ave Maria, cheia de graça, o Senhor é convosco. Bendita sois vós entre as mulheres, bendito é o fruto do vosso ventre, Jesus.
1: Santa Maria, Mãe de Deus, rogai por nós, pecadores, agora e na hora da nossa morte. Amém.
0: Ave Maria, cheia de graça, o Senhor é convosco. Bendita sois vós entre as mulheres. Bendito é o fruto do vosso ventre, Jesus.
1: Santa Maria, Mãe de Deus, rogai por nós, pecadores, agora e na hora da nossa morte. Amém.
0: Salve, Rainha, Mãe misericórdia, vida, doçura, esperança nossa, salve. A vós verdamos os degradados filhos de Eva. A vós suspiramos, gemendo, chorando neste vale lágrimas. Eia, pois, advogada nossa, e se os vossos olhos misericordiosos a nós volvei. E depois deste desterro nos mostrais, Jesus. Bendito é o fruto do vosso ventre. Ó clemente, ó piedosa, ó doce sempre Virgem Maria. Rogai por nós, Santa Mãe de Deus, para que sejamos dignos de alcançar as promessas de Cristo. Amém. Louvado seja nosso Senhor Jesus Cristo.
2: Para sempre seja louvado sua Mãe Maria Santíssima.
0: Não podíamos terminar sem dizer o nosso muito obrigado, mais uma vez, à Rádio TV Regional da Arouca, por tudo o que nos tem ajudado. Um grande abraço ao nosso amigo Sr. Adelino Pinho.
3: Obrigado nós, amigo Padre Zé Manel. Voltaremos amanhã às 6h30.

0: Olá, bom dia. São 7 horas da manhã. 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
0: 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É mais um programa das manhãs da Regional. 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

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Bom dia, mais uma vez consigo está a companhia do Adelino Pinho, 7 horas e 23 minutos. Um bom domingo para si que nos acompanha.

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2: A tia Joaquina da Fonte, mais uma vez, aquela que nos acorda todas as manhãs.
3: É verdade, são os 88 anos. Gosto muito destas coisas, sabe? Coisas antigas, não se deve perder.
2: Não se deve perder, é manter as tradições.
3: Olha, antigamente era mais respeito e havia mais coisas. Agora já é mais borgas, mais coisas e já não tem tanta alegria que nós tínhamos antes.
2: E você já viu, tia Joaquina, essa rapaziada nova agora não sabe aproveitar.
3: Não,
2: você
3: não
2: sabe que eles, em vez de agarrar uma rapariga, agarram-se a uma garrafa de cerveja e começam a dançar na discoteca.
3: Aí está. Pois é, pois eles agora não procuram mais nada.
2: Isso não tem jeito nenhum.
3: É cada borracheira.
2: É sempre bonito recordarmos, vivermos as festas e participar nelas, aparecermos, ficar fechado em casa.
3: É verdade, não se pode ficar em casa. Há alguma miséria agora. Eles agora estão cheios de tudo, não lhe falta nada. Andamos a cruzar mato no monte, chegamos a casa e temos um caldo com as coisas à beira do lume, para nós comer, para tudo aí, acabou.
2: É.
3: Gostei muito de cantar sempre, tive um destes dias a arranjar o linho para ripar e estive sempre a cantar.
2: O que é que você cantava? Canta um bocadinho para os ouvintes ouvirem na rádio, Joaquina. Quando eram desfolhadas, para eles saberem onde era a desfolhada. Como é que vocês cantavam? Cantem um bocadinho.
3: Nós começámos a cantar para eles, da fé de nós vir aqui conosco, sarandeiros.
2: Sim, e como é que cantava?
3: Sarandeiros de ontem à noite, prometido. Passar o ribeirinho, alguma coisa tiver. A passar o ribeirinho, alguma coisa tiver. Serandeiros, venha aí, quero-vos ver passear. Quero ver o teu modinho, quero ver o teu trajar.
2: Com 88, é assim mesmo, aqui nos estúdios da Rádio Regional de Arouca.
3: Posso cantar outra?
2: Oh, vamos lá, ela, oh, está com pedalada. Vamos lá, outra.
3: A barra da minha saia foi você quem me queimou. 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
1: Bom dia, e agora para continuar com a boa música, vamos ouvir Arouca em Festa.

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1: Continuamos com o programa As Nossas Músicas e as Nossas Tradições com Adelino Pinho. 7 horas e 51. Um bom domingo para si que nos acompanha.

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1: Olá, bom dia. Ouvimos o sinal horário das 8 horas da manhã.
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Um bom domingo para si que nos acompanha. Olá, bom dia mais uma vez. Estamos com o programa As Nossas Músicas e as Nossas Tradições, das 7 às 9 horas. São 8 horas e 12 minutos.

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2: Toda a alegria ouvir estas pessoas típicas e recordar há muitas dezenas de anos e que ouve a rádio e que canta na rádio todos os dias e não deixou de passar aqui pelos estúdios. Então agora, vai cantar mais uma para todos os ouvintes da Rádio Regional de Arouca, mas uma que diga respeito a Roças. Conhece alguma cantiga de Roças? O hino de Roças? Não cantava? Nosso amor de Roças,
3: nosso amor de Roças, lindo Roseira. Nosso amor de Roças, lindo Roseira. Nosso amor de Roças, terra sem igual. Logo ao romper do dia começamos a cantar
2: Diga lá, 88 anos, está feliz, ainda vale a pena viver?
3: É 88 anos, pois é. Ai, que riso.
2: Agora, namorar não há nada. Com essa idade, os namorados acabaram todos.
3: O quê?
2: Namorados, a partir de uma certa idade...
3: Mas agora já acabou tudo isso.
2: Já passou tudo, passou a validade.
3: Isso, já passou a validade, já está tudo arrumado, já não dá para nada.
2: Ai, que brincadeira.
3: Posso cantar outra? A minha saia velhinha, toda rotinha de andar a dançar. Agora tenho uma nova feita na moda para estrear. Não olhes para mim, não olhes tanto, tanto. Não olhes para mim, não julgues que eu sou santo.
4: Quem me dera saber estas modas, porque a nossa juventude não sabe nada disto e isto é que é importante.
3: Posso cantar outra?
2: Era o que é linda, vamos ouvi-la. Vamos lá.
5: Era o que é linda.

0: são 88 anos e a boa disposição reina aqui na Rádio Regional de Arouca.
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0: Agora
1: a gente tem o prazer de apresentar o Afonso e os seus amigos.
2: Ah,
3: eu
2: já
3: vi alguma vaca louca por aqui?
2: Eu não. Ah, deu uma. Que bom.

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0: Bom dia para si que nos acompanha. Sintonia da Rádio Regional de Arouca. 8 horas e 39. Um bom domingo para si que nos acompanha.

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1: Olá, agora é para recordarmos reportagens de Adelino Pinho, 40 anos de rádio.
2: Olha, ela tem uma cara mais linda do que algumas de 20 e 30 anos, tem ou não, Sónia?
3: Agora é muito obrigada, senhora Adelino Pinho.
2: É verdade. Tem uma cara bonita, não tem? E em vez de andar a pôr perfumes e pomadas, não é creme?
3: Olha que eu nunca pus.
2: E não põe nada disso?
3: Nada, não.
2: Só água.
3: Água da fonte.
2: Água de sabão rosa.
3: Rosa. O doutor uma vez, já muito ano, disse-me assim, olha que você lava só com sabão rosa. No nosso tempo não havia daquilo.
2: Pois não.
3: Íamos levar a qualquer coisa à colher, dávamos um tostão ou dois e a mãe dizia assim, bota aí essa caixinha que é para quando tiver um tostão.
2: Vai juntar.
3: Arranhas, tem dois. Quando vai dois, já tem três. E poupa-se assim, passa assim. Há tempo.
2: Não deixa saudade nenhuma, mas era bonito, era lindo.
3: Ah, era um tempo muito lindo. Era um tempo muito bonito, é divertido. E amigos uns aos outros, os rapazes, era como se fosse uma rapariga jamais não, assim. O fim de centro, amém, aquilo é que nos ajudava a passar espigas às costas para os canastros. Não guardo respeito ao que tem, apenas ele ainda está a coisa e já estão a mais outros.
2: Mulher de raça, acabamos por ouvir.
4: Isto aqui é só a maquilhagem, isto não é natural. Você é bonito ou natural? Está a perceber?
2: É verdade. Vê esta menina aqui, é novinha, mas está toda pintada, porra.
3: Ela pintou.
2: Pintou.
3: Você só conhece os lixos.
2: Você só conhece os
3: A cara está morena, não tem nada.

0: olha.
1: E olha, pois aí, esta juventude agora usa estas coisitas, a mostrar aqui. Olha para isto. Tem algum jeito?
0: Ai, que, ai Deus me livre. Que, aquele hospital lá, eu ainda até quando vejo ela diz aí aula com um codito, uma brincadeira.
1: É,
0: ela e ele vai lavar já esse sai, sai.
1: O que é que você quer dizer isso?
2: É tatuagens.
0: É, deixa arranjar amor.
1: É tatuagem.
0: É
1: tatuagem. É, elas agora até para o cima das pernas, faz tatuagem.
0: Eu não tenho até nas pernas, boto disto e tudo.
2: Não, eu nas pernas não tenho, não.
0: Ah, mas já tenho visto em algumas. Que raio de juventude.
1: Verdade, juventude, que raio de juventude. É. Estrago este mundo.
0: Estrago a saúde, estrago a pele, estrago tudo. É, é. Eu também lá tenho umas netas que elas também andam numas notórias, eu prego com elas.
1: Sabão, rosa e água pura.
0: É, e água pura.
1: E manda-lhe um beijinho.
0: Um beijinho e um abraço para todos.
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2: Vamos para as notícias.
3: O britânico Keir Starmer afirma que tinha ordenado esta interceção e destaca o sucesso da operação, que representa mais um golpe à Rússia, lembrando aqueles que alimentam a guerra de Putin na Ucrânia, que não podem esconder-se. A Suíça vai hoje votar um referendo que quer limitar o crescimento da população a 10 milhões de pessoas até ao ano de 2050 e quer inscrever esse objetivo na Constituição do país. A iniciativa surge do Partido Popular Suíço, de extrema-direita, que a justifica como uma forma de lidar com a imigração excessiva, contornar a falta de oferta de habitação e aliviar a sobrecarga nas infraestruturas do país e nos transportes públicos. Vamos em direto a Genebra, onde está a enviada especial da Antena 1, Rosário Salgueiro, saber como está a ser a adesão da população suíça a este referendo, Rosário.
4: É muito discreta a população suíça que vai votando e a votação termina quando forem 11 horas em Portugal, por isso perto do meio-dia, mais tardar uma da tarde em Portugal, já saberemos qual é a tendência deste voto. As sondagens ora davam a vitória do sim, ora davam a vitória do não. Naturalmente, quem está contra diz que a Suíça, apesar de um quarto da população ser imigrante, ou até para mostrar que a Suíça precisa de mão de obra, está essa imigração. Os portugueses, naturalmente, estão preocupados, porque se este sim passar neste referendo, onde ainda se vota durante mais uma hora, terão de ser revistos os acordos com a União Europeia de livre circulação e poderá haver impedimento de reunificação familiar e de novas entradas. Mas a cidade está muito calma, até porque muita gente saiu da cidade por causa da manifestação anti-G7 que vai ocorrer durante a tarde.
3: Vamos naturalmente acompanhar este referendo que ainda tem pela frente mais cerca de 2 horas e voltaremos ao contacto com a Rosário Salgueiro. Esta proposta é inédita, está hoje em referendo na Suíça. Uma delegação com negociadores do Qatar viajou para Teherão numa tentativa de finalizar o acordo para pôr fim ao conflito com os Estados Unidos da América. Os líderes norte-americanos e também os mediadores do Paquistão prevêem a assinatura de um memorando de entendimento este domingo. O Irão diz que o acordo está sob revisão. Entretanto, os iranianos dizem ter sido alvo de um ciberataque que perturbou os serviços de 4 grandes bancos. Não houve partilha de dados de clientes, indicam os serviços de informação, mas foram implementadas medidas de proteção. Pelo crime de prevaricação, o presidente da Câmara da Amadora vai ser arguído na operação emergente. A informação está a ser avançada pelo Observador. O autarca socialista Vítor Ferreira é apontado como suspeito por não ter respeitado as regras da contratação pública. Em causa está um contrato entre a Câmara da Amadora e Duarte Moral, também ele arguído no caso e até há pouco assessor de José Luís Carneiro, líder do Partido Socialista. São 26 os concelhos distribuídos por 9 distritos que estão hoje em perigo máximo de incêndio rural. O aviso é do Instituto Português do Mar e da Atmosfera, o IPMA. Os distritos que inspiram mais preocupação são os de Bragança, Viseu, Castelo Branco, Coimbra, Leiria, Santarém, Porto Alegre, Évora e Beja. Vários concelhos do interior norte e centro e também do Algarve estão também em perigo muito elevado de incêndio rural. Chega ao Mundial sem nunca ter marcado um golo pela seleção portuguesa e assume não há melhor momento que este. Vitinha, ainda assim, coloca a equipa à frente dos objetivos individuais.
5: Sim, sem dúvida era algo que eu gostava muito de fazer, mas nunca pondo à frente do que é melhor para a equipa.
0: Obviamente, se eu marcar um golo é bom para a equipa, mas muitas das vezes não surge a oportunidade, ou não é o melhor para a equipa forçar isso. Se surgir, claramente vou ficar muito feliz, não só para ajudar a equipa, mas também para fazer um primeiro golo, e seria o melhor momento para o conseguir.
3: Depois de ainda há dias ter ganho a Liga dos Campeões pelo Paris Saint-Germain, o médio coloca agora os olhos no campeonato do mundo.
0: Nunca quis fazer outra coisa, não sei se também por influência do meu pai, não direta, mas por estar a acompanhar sempre, por ser jogador e eu também estar sempre presente nesse mundo, mas como eu disse, foi sempre o que eu quis fazer, e sim, de certeza que eu sonhava com isso já na altura, não adivinhava que iria conseguir, mas como eu costumo também dizer, e gosto de dizer, ainda é um processo, já ganhei essas coisas, mas quero continuar a ganhar muito mais, inclusive e incluindo o Mundial.
3: Com esse desígnio em mente, começaram a trabalhar os jogadores portugueses. Primeiro treino cumprido em Palm Beach, na Flórida. Sessão de trabalhos acompanhada por um dos enviados especiais da Antena 1 à maior prova de seleções do mundo, Fernando Eurico.
5: Então, Ronaldo, vamos ganhar isto ou não, pá? Vamos para a frente com isto!
6: Michael Araújo, nascido na África do Sul, agora imigrante nos Estados Unidos, foi um dos 250 privilegiados a tomar a iniciativa no primeiro treino aberto das esquinas aos adeptos. Ao longe, Cristiano Ronaldo e os outros convocados fizeram corrida, exercícios com bola e muita finalização. Depois tiraram uma foto com o público atrás e foram embora perante mais de 200 de jornalistas em redor do centro de treinos em Palm Beach. Houve cânticos à seleção, muitos telemóveis apontados ao terreno de jogo e palavras doces que os convocados de Martínez já levaram no coração depois do primeiro dia aqui nos Estados Unidos da América.
5: Taça Mundial é para Portugal este ano! Vamos!
3: Portugal estreia-se no Mundial quarta-feira frente à República Democrática do Congo. Esta madrugada, no grupo D, a Austrália venceu a Turquia por 2-0. Antes, no grupo C, a Escócia venceu o Haiti por 1-0 e o Brasil empatou um golo com a seleção de Marrocos. Este domingo, a Alemanha defronta a estreante seleção de Curaçao e os Países Baixos medem forças com o Japão. O Vitória tem novo presidente. Rui Rodrigues é o escolhido para dirigir o clube da cidade de Guimarães por apenas 2 votos de vantagem para o segundo candidato, Viriato Sampaio, e por isso ele pediu a recontagem de votos. Foi, jornalista Ariana Azevedo, um ato eleitoral atribulado e que está longe do encerramento.
7: Depois de uma noite eleitoral imprópria para cardíacos, o desfecho final volta a estar em aberto. A lista C, encabeçada por Viriato Sampaio, avançou com um pedido formal de recontagem dos votos, pedido que foi feito e entregue nas mãos do presidente da mesa da Assembleia Geral, João Henrique Faria. Isto acontece depois da vitória ter sido atribuída a Rui Rodrigues, com os números dos dois candidatos mais votados separados por escassos 2 votos, Rui Rodrigues com 2028 e Viriato Sampaio com 2026. O ambiente de tensão gerado por este impasse e pela margem mínima entre as listas levou mesmo a que a PSP fosse chamada aqui ao local, ao pavilhão Unidade Vimaranense, para acompanhar a situação, e foi pedido que as urnas fossem seladas. Questionado pelos jornalistas sobre este pedido de recontagem da lista C, o presidente recém-eleito optou por não alongar o assunto, respondeu apenas: não tenho comentários a fazer. Rui Rodrigues recusa assim prolongar o ambiente de campanha, garantiu que não falou com nenhum candidato adversário e que a partir de agora será o presidente de todos os vitorianos. Uma coisa é certa, a tomada de posse do presidente recém-eleito está agendada para a próxima sexta-feira.
3: Sexta-feira e dia 19, vamos ver se Rui Rodrigues toma posse.
8: As notícias às 9, edição de Cláudia Martins, simultâneo RTP Antena 1 Açores, Antena 1 Madeira e RTP Mundo. 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
2: Ora, bom dia, amigos e amigas, ouvintes da rádio TV Regional de Arouca. Ora, cá está, programa ligar para dedicar até às 11, como é habitual. Pode juntar-se ao telemóvel, ao telefone e fazer a sua ligação, fazer a sua dedicatória em linha direta para a Rádio Regional de Arouca e daqui para o mundo. O sol ainda não apareceu, a temperatura está quentinha, o sol anda envergonhado aqui por Arouca e não só, claro. São aquelas orvalhadas dos santos populares. Ora, fiz uma boa seleção musical para si. Quero atender os simpáticos ouvintes. E vamos então para o primeiro. Ele está a chamar já. Está a chamar. Bom dia.
10: Bom dia.
2: Quem é que fala?
10: Eu sou o Aurílio Sermo, estamos sempre de fiel.
2: Ora, a sua dedicatória para quem é?
10: Aí, em primeiro lugar, a minha mãe, com 13 anos de casamento, e o meu filho e o pai, e todos estão de parabéns, e também a sucesso.
2: Obrigado e parabéns, está bem?
10: É.
2: Outra, bom dia, no telefone.
11: Bom dia, Sr. Reino.
2: Quem é ele?
11: Manuel Fonseca, em seu Cucujém.
2: Muito bem, então, amigo, a dedicatória para quem é?
11: É para a minha esposa, para o Leodino Fonseca, a esposa, é para a senhora Pina de Cucujães, para o Sr. Álvaro, a esposa de Sajona Madeira, com um abraço e beijinhos. Um abraço para si, bom domingo e até à próxima.
2: E até à próxima. Agora é no telemóvel. Bom dia.
12: Bom dia.
2: Quem fala?
12: Adelino Pinho, estou admirada.
2: É, olha ela, sim senhora, você está admirada. Eu não estou nada, não há mais ninguém, tem que ser o patrão a trabalhar, pessoal, não há falta de pessoal.
12: Aqui é a Miquelina, sabe?
2: Sim senhora, eu sei que é o Miquelina.
12: Agora
2: vamos lá então a sua dedicatória, vamos lá.
12: Para cá, Dona Conceição, para o Zé Zapateiro, para o Ricardo Marques, para o meu sobrinho, para o meu marido, para vocês todos, todos aí, para as vossas famílias. Continuação de um bom domingo, fique bem até amanhã.
2: E até à próxima, como diz o Adelino Pinho, não é? Vamos à música!

0: Ora, muito bem, ouvindo o Ritmo do Ouro, quero um beijinho. Sim, senhora, voltamos então para as participações aqui na Rádio Regional de Arouca para ouvirmos os ouvintes que querem falar um pouquinho comigo e fazer a sua dedicatória. Voltamos ao telemóvel. Bom dia.
1: Bom dia, amigo.
0: Quem é que fala?
1: É o David do Pinheira Bem Posto.
0: É a sua dedicatória.
1: Olha, quero dedicar ao José Pisco, ao Sr. Limpinho e ao Sr. Albino Ferreira, ao Manuel António e à Anabela e a todos da rádio.
0: Obrigado e até à próxima. Agora vamos ao telefone. Bom dia.
2: Bom dia.
0: Quem é que fala?
2: Maria da Conceição de Parelhó.
0: E a sua dedicatória?
2: Para a minha filha Gabriela, para o José António, para a minha mãe que está de parabéns hoje, parabéns para ela. Para o companheiro, para a Mila da Mortosa, para o marido, para os filhos, para você aí, bom trabalho.
0: Obrigado, bom trabalho, sim senhora, bom domingo. Ainda há um restinho de Santo António por aí, agora há muitas festas e rumarias, é por esse Portugal fora. Passam 18 minutos das 9 da manhã, domingo 14 de junho, ano 2026. Para mais um sucesso musical, aí está ele. Saudade, saudade, levo saudade. É o conjunto, diga, sabe qual é? Houve muita rádio, Irmãos Leais.

0: Ora, saudade leva saudade, está aí há mais participações já para dedicar. Uma que vem um pouquinho de mais longe. Olá, bom dia.
1: Olá, bom dia, grande senhor, diretora
0: Brintinho. A nossa queridinha Almarinda, que está a falar de França, é isso?
1: Não.
0: Está em Pombal? Ainda está em Pombal?
1: Ainda, olha, você não vai acreditar o que eu lhe vou dizer. Temos aqui uma trovoada, uma chuva.
0: Ui, aqui
1: torrencialmente.
0: Aqui o tempo também está um bocadinho a ameaçar isso, um bocadinho quente, não há sol, o sol anda envergonhado, não aparece. E é natural, estava prometida um bocadinho de viragem de tempo, não é? Mas isto é só para... É tempo, é este tempo natural do verão. Pronto, é tanto a sol que está a trovoar
1: como...
0: Olá. Então, beija baixo, ido aguentando por esse lado.
1: Acho que nunca ouvi. Senhora Adelina, vou já deixar um beijinho do fundo do coração para você, um grande beijinho.
0: E para também para si, e um abraço para o seu marido e para as suas amiguinhas aqui da rádio que participam consigo, nos visitam e que vêm aos estúdios, que pagam as suas cotas, e com que faz os seus deveres.
1: E com muito, muito, muito, muito prazer. E ele está aqui a ouvir, ele também está a enviar um grande abraço.
0: Outro para ele.
1: E vou deixar aquele beijinho para todos os grandes locutores que trabalham aí, para a minha Mafaldinha do coração, que ela é espetacular, e as irmãs dela, um beijinho do fundo do coração para elas, para a minha Rosarinho, e graças a vocês tive o privilégio de conhecer gente maravilhosa como eu conheci, que francamente não há palavras.
0: E é para continuar, é para continuar.
1: Jamais eu agradecerei à nossa rádio de poder encontrar pessoas, se não fossem vocês, eu passava ao lado daquelas pessoas que tão maravilhosas estão. Um beijinho grande.
0: E
1: um
0: os
1: grande
0: bifes de Alvarenga, que também tão bom som, não é?
1: Ah, bem?
0: Claro, claro.
1: Com uma chapa ao lado, para eles terem que grelhar mais, mas olha, está a ver? Olha, espetacular, não é?
0: Pronto, está bem, gente.
1: Um grande beijinho para todo o nosso vasto auditório, que eu já passei muito tempo em antena. Um beijinho muito especial e eu adoro-vos, gosto muito de vocês.
0: Obrigado, Almarinda, pelas suas palavras. Está bem, estamos sempre à disposição, tanto da Almarinda como qualquer ouvinte que nos queira ligar, claro. Eu queria ter muitos ouvintes como a Almarinda, mas também não volto nenhum fora de porta, porque eles são todos cá precisos na rádio, não é? Eu que nós queremos ter muito. Agora, cada um,
1: cada qual é diferente, cada qual é uma pessoa... E
0: acabam por ser todos bons. Acabam por ser todos bons.
1: É a gentileza das pessoas é que interessa.
0: Almarinda, um abraço então e
1: tchau.
0: Para todos os seus. Tá.
1: Tchau, adeus. Tchau.
0: Ora bem, foi a Almarinda, que é habitual, não é? Ela conversa muito connosco, ela visita-nos, ela é sócia da Liga dos Amigos, ela paga, coloca as suas cotas em dia, claro que não é por mais nada, claro que temos sempre uma certa consideração. E para isso vai esta boa e boa mesmo música.

0: Ora bem, continuamos então aqui na sintonia da Rádio Regional de Arouca. O programa é ligar e dedicar a seleção musical aqui do Adelino Pinho e a participação é sua. Pode utilizar, eu vou divulgar mais uma vez, os nossos números são os mesmos, não é? Pode ligar pelo 256-948-219. Este é do telefone que está a chamar e pode ligar pelo telemóvel 916-691-020. Vamos então ao telefone. Bom dia.
1: Olá, bom dia, Sr. Adelino Pinho.
0: E quem é que está a falar?
1: Fala Fernando Figueiredo Alvarez.
0: E a sua dedicatória?
1: Olhe, como sempre, em primeiro lugar vai para si, para toda a sua família, não esquecendo a família dos outros locutores da rádio. Fazem parte dessa maravilhosa rádio regional da Arouca. Agora vai para todos os meus familiares, vai para todos os meus amigos e colegas que eu tenho em Cucujães e aqui em Alvar. Vai rápidas melhores para todos os juntinhos, para todos os ouvintes e participantes dessa maravilhosa rádio. Para todos os nossos imigrantes, nossos bombeiros, para todos aqueles que estiverem hoje de parabéns, um dia muito feliz, com saúde, tudo bom.
0: E até à próxima.
1: Até à próxima.
0: Até à próxima, bom dia. Outra, bom dia.
2: Bom dia.
0: Quem é que fala?
2: Guilhermina do Porto.
0: A sua dedicatória.
2: Vai para os meus três filhos, vai para as minhas duas noras, vai para os meus quatro netinhos, vai para os três cabelinhos do Porto. E vai para os vizinhos de Santos da Igreja para estar feita a Olimpíada.
0: Até à próxima, obrigado. Agora no telefone, bom dia.
3: Bom dia, meu grande amigo.
0: Quem é o amigo que fala?
3: O Carlos Moreira de Melres Gondomar.
0: Amigo de Gondomar, de Melres, o Moreira, é isto tudo, a sua dedicatória.
3: Olha, vai para todos os que pedem parabéns hoje. Vai para o Manuel de Jogueiro, está de parabéns. Vai para toda a família dele. Vai também para o... Pronto, vamos para todos. Vem todos os melrenses. Pronto, para vocês todos da rádio. E todos os bombeiros. Já é Deus.
0: Obrigado e até a próxima. Sim, senhora, está ele, Morango do Nordeste.

Amor é o morango do Nordeste que muito tem rodado, é sempre uma música alegre para ouvirmos aqui na Rádio Regional de Arouca. Em especial o programa é Ligar para dedicar para este domingo 14 de junho, ano 2026. E continua por com o Adelino Pinho, não é? Com a sua seleção musical e a vossa participação que vem aí desse lado, não é? Que nos está a ouvir e quer ligar, ou está a dormir, ou perdeu a noite, mas que participa na Rádio Regional de Arouca. E é isso, é assim mesmo que nós queremos. Boas participações, porque a música aqui é fixe. Meu lindo norte.

0: Carolina do Norte, sim senhora, foi aquilo que acabámos de ouvir. Vamos então às participações, o telefone está a chamar. Olá, bom dia.
1: Bom dia, senhor Lentinho.
0: E quem é que fala?
1: Olá, Margarida do Olival Gaia.
0: Margarida do Olival Gaia, sua dedicatória.
1: Dedicatória vai para toda a minha família, vai para o senhor Lentinho e toda a sua família, para todos os colegas de trabalho desta maravilhosa rádio e famílias. Vai para a Dona Alcina de Cargosa, para a Lixinha de Paulo de Câmara, para o Leite de Esquina, para a família do Café Dragão. Vai um beijinho à nossa Almarinda e toda a família dela. Vai para a nossa Rosinha Campos de Longo, não podia esquecer, e as Manas Imperentes. Um grande beijinho para todo o auditório.
0: E até à próxima.
1: Até à próxima, senhor Duente.
0: Agora vamos ao telemóvel. Está chamando. Olá. Olá, bom dia. Deixa que eu vou aqui. Agora sim. Bom dia. Quem é que fala?
2: É o Cruzeiro Serreja.
0: Diz Serreja, a sua dedicatória para quem é?
2: Para você, aí, para toda a malta que está a ouvir, e chega.
0: E mais?
2: Mais nada, tudo bem.
0: Mais nada? Obrigado pela participação e continuação para um bom dia. Vamos aos Santos Populares, é isso mesmo, Santos Populares, alegrado, vá lá. É do conjunto.

Santo António está passando. Daqui uns dias vem o São João e depois lá para o fim do mês vem o São Pedro. 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

0: Bem, sim senhor, muito bem. Dizia eu ainda agora há pouquinho ao Almarinda para não mandar trovoada aqui para Arouca, mas a chuva está cá por Arouca caindo. Ah, sim senhora, está caindo chuva em Arouca. Ora, e vamos então começar a voltar às participações. Vamos ao telefone. Bom dia.
1: Bom dia.
0: Quem é que fala?
1: Adão de Penafiel.
0: Adão de Penafiel, a sua dedicatória para quem é?
1: A dedicatória vai ser para si, para a sua família, para a minha esposa, para a Manuela da Manchede, para a Manuela de Joeiros, para essa Pateira da Rosa, para a Clara Pinho da Arouca, para a Neca Tomé da Feira Nova e para todos os doentes e imigrantes e para si uma continuação de um bom domingo.
0: E para todos os saudáveis também, não é? Também para os doentes e para os saudáveis, não é? Para todos eles. Obrigado, adeus. Ora, vamos ao telemóvel, não é? Vamos ao telemóvel, que há mais uma participação. Bom dia.
2: Bom dia, Fidelino.
0: Quem é que fala?
2: É o Álvaro de São João da Madeira.
0: Amigo Álvaro, aí das terras da cidade de São João da Madeira, a sua dedicatória. Vamos ter festa de São João aí, olha, já muito breve.
2: Agora é um bom dia para si, que é o desejo.
0: Obrigado.
2: Depois vai para a minha esposa, a Valéria Fonseca, a esposa, também com beijinhos e abraços. Para a Dona Alcina Pacarosa, também com beijinhos e abraços. E então até à próxima, se as quiserem. Obrigado por ter atendido.
0: Obrigado eu. E vamos então para mais um tema musical. Aí vamos amar em silêncio, porque também é um fixe. É verdade. Vamos lá então. Música um pouquinho mais calma, por Ernesto Sedovinho.

0: animar mais um pouquinho nesta manhã de domingo 14 de junho, para si que está na sintonia da Rádio Regional de Arouca, a rádio que passa as grandes e boas músicas. Mais uma participação, bom dia.
1: Bom dia, Sr. Manuel António.
0: Adelino Pinho, com amor e com carinho.
1: Desculpe, oi.
0: É verdade, sim, senhora.
1: Vale o mesmo.
0: É isso tudo.
1: É lá que
0: não, não, não vale o mesmo, não. Cada um com o seu, e cada, ou com a sua.
1: Agora então, vale, eu não quero mesmo. Troco nome.
0: Olha, que essa está boa.
1: Eu não me importava que me trocasse o meu.
0: Ah, está bem, isso aí é consigo. O meu, gosto muito do meu.
1: Bom, é. Sr. Pinho, vai para si e para toda a sua família. Muita saúde, mais do que a minha está podre, não é?
0: Meu amigo. E... Tem, sim, vá ao médico, vá ao médico, que você aqui não resolve
1: ainda
0: nada.
1: Ainda mais, ainda
0: só ajuda,
1: mais.
0: Só ajuda a passar um bocadinho de tempo com o resto da conversa. Vamos procurar médico, ter sorte na vida.
1: Muitos beijinhos, muita saúde para o meu marido, filhos, noras e netos, e para todos que já participaram para aí, que eu estou a ouvir.
0: Obrigado, faz muito bem. Ouvir e ligar e participar.
1: Desde que começam.
0: Eu também gosto que participe, não é só estar a ouvir e ouvir a rádio, e os outros é que têm que falar.
1: E para o padre Ramos também muita saúde.
0: Obrigada, Deusinho. Ora, e vamos já para o que é mais música. Estamos com 54 minutos depois das 9 da manhã. Quer dizer que esta primeira hora está feita e eu quero fazer isto com chave de ouro, com as grandes músicas aqui na Regional de Arouca, que já nos habitou. Sabá, sabá. Eu venho já.

Sabá, e sabe muito bem também esta chuvinha nesta manhã aqui na Regional de Arouca. É verdade, continuando com os sucessos, aqui ligar e dedicar é isso. Come on, Sabá. Agora só vou atender ouvintes depois das 10, tá bom?

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Ora, estou de volta, estou de volta. Segunda hora do programa Ligar para Dedicar. E o telemóvel já está a chamar. Temos ainda o telefone livre 256-948-219.

0: Vamos então para o telemóvel, não há tempo a perder, não, senhor. Vão lá ele, bom dia. 328, quem é que fala?
1: Manuel Joguete Penafiel.
0: Sim, senhora, a sua dedicatória para quem é?
1: Vai para o Dono Penafiel, para o Neca Tomé, para o Coelho Fabões, para o Gaspar de Pereira, cliente do Café São Gonçalo, para o Sr. José Rocha da Aldeia, para o Cabo Moreira e para o José Sapateiro, para a Ana Maria Penafiel e para a minha esposa e filhos, e muito obrigado. E
0: bom obrigado, eu. Bom domingo. Vamos ao telefone. Bom dia.
2: Olá, bom dia.
0: Ora, o amigo Alvino.
2: É. Café Dragão.
0: É, sim, senhor. Café Dragão. Tem grande fama, nunca deixa de ser o Café Dragão, não é, amigo Alvino?
2: Nunca, nunca não, senhor.
0: Então vamos lá na sua dedicatória.
2: Olha, vai para a Mafaldinha, vai para a Fatinha e para o Luís, para o Augusto Gonçalves, para o Fernando Figueiredo, para o Ivo Alemo Salvar, o Ricardo Marques Canaveses, a Sozinha do Rocio, um abraço ao Manuel do Cardoso do Porto e um abraço e um bom domingo e até a semana.
0: E até a semana, adeus. Ora vamos aí, vamos. É o telemóvel, está a chamar, tenho que atender. Bom dia.
3: Bom dia, Sr. Adelino.
0: Ora, quem é que fala?
3: O Zé Sapateiro.
0: Zé Sapateiro de Lourosa, Santa Maria da Feira. Zé, dedica para
3: é,
0: quem?
3: Sim.
0: Para bem, quem dedica?
3: Bem aqui para a minha família. Família Melo em Lourosa, Ricardo Marco Canaveses, Dona Miquelina em Gondomar, para o seu Coelho do Marco Canaveses e Constança Xavier em São José. Um bom dia para si, um abraço e um bom fim de semana.
0: Obrigado, adeus. Já temos outra em linha. Bom dia.
4: Bom dia, Sr. Adelino Pinho.
0: Quem é que fala?
4: É o Albino Ramos de Ulle.
0: E a sua dedicatória?
4: Olha, vai já para a minha princesa. Vai para a Mariana de Loureiro, vai para o Sr. Nelson de Loureiro, vai aqui para Ulo, para os pais João Rato, vai para o Nuno de Avenca e vai para a Dona Clara Pinho de Aruca. Para o Sr. Adelino Pinho, um bom fim de semana e até uma próxima.
0: Até a próxima, vamos ouvir música de Nelo Silva, vamos lá. Tira a mão daí.

0: Ora, um recadinho do Nelo Silva.
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0: Ora, são 10 horas e 12 minutos. Continuamos na sintonia da Rádio Regional de Arouca. 40 anos de vida esta nossa rádio. Mais uma participação. Bom dia.
2: Bom dia, senhora Limpinho.
0: Quem é que fala?
2: Alice Peralta Parlhó.
0: Alice, a sua dedicatória.
2: Vai muito especial para a senhora Limpinho e toda a sua família e todos os locutores da rádio. Vai para toda a minha família, vai para a família do Alexandre Sardeveiros, família da Adelaide Cristina, Rosarinho do Café Dragão, Mafaldinha de Oliveira das Meias, Fatinha de Paredes, para todos os imigrantes. Continuação de um bom programa e até à próxima.
0: E até à próxima, como dizia o Adelino Pinho, até à próxima. Bom dia!
3: Olá, bom dia, senhor Pinho.
0: Olá, Mafaldinha.
3: Verdade, uma maluquense.
0: Olha que a nossa princesa foi logo no primeiro ranking.
3: Pois foi, eu ouvi.
0: E você ouviu.
3: Já sabia. Sempre alegre, bem disposta.
0: É, já sabia. Já sabia que você aqui ia dizer isso.
3: A nossa Almerinda, ela leva...
0: É tudo, é tudo. Ela é tudo, é o máximo.
3: Ela é tudo ao máximo, é verdade. Agora é que o senhor Pinho disse.
0: Ora, vamos na dedicatória, então.
3: Então, é os desejos de um bom fim de semana para si, para a sua esposa, toda a sua família, todos os locutores da rádio. Vai para toda a minha família também. Um grande beijinho já para essa menina linda que falou agora, Alice Peralta. Vai também um grande beijinho para toda a família do Café Dragão, da Maria Lúcia em Cesara, Margarida do Olival, a nossa Rosinha em Campos Valongo e para os familiares dela que tem na Suíça, que eles ouvem a rádio. As maninhas em Paredes, a Alicinha de Valcambra, olha, e tem muitos mais, o senhor Albino Dulo, o senhor Delmar, olha, todos os tantos ouvintes, um grande beijinho, obrigada por me ter atendido.
0: Obrigado eu e até a próxima, adeus. Tchau. Outra participação, bom dia.
4: Bom dia, amigo locutor Adelino Pinho. Oh,
0: é. É o Silvio, tinha que ser o Silvio, claro. Pois Silvio
4: é,
0: Leite.
4: É, ele...
0: é, sim, senhora, está bem. Então, Silvio, a sua dedicatória?
4: É para o costume, para os meus amigos todos. Agora vai para a minha esposa Isabel Marques, com muitos beijinhos. Vai para o Adelino, vai para o Chico das Cotas da São Joanense. Um grande abraço. Vai para o Zé Caneta, esposa Rosa. Vai para o Valdemar Borges, esposa. Vai para o meu amigo Francisco do Chico das... Ah, porra, hoje estou lá. Então,
0: eu estou-me a rir.
4: Tá, pois está. E vai para o nosso amigo Albino Ferreira, um grande abraço. E os outros fico para amanhã.
0: Obrigado e até a próxima. Adeus. Ora, vamos então, que é? Está aqui a Maria Lisboa que quer cantar, hein? Vamos colocá-la a cantar, está bem? Vamos lá, anda lá, Maria.

0: Em Lisboa também cantou aqui, artista que também vinha muito às festas da Rádio Regional de Arauca. E claro que eu vou já lançando uma notícia. Será que vai haver festa da Rádio Regional de Arauca? Estou a contar que sim, claro. São 40 anos de vida da nossa rádio, não pode ficar esquecida. Oh, até rimou. Vamos marcar aí na agenda? Vamos lá, marcar esse dia é para vir à Vila de Arauca, à festa dos 40 anos da Rádio Regional de Arauca. Aponte aí, domingo 11 de outubro. É isso, domingo 11 de outubro. Vamos às participações, estão esperando, não é? Estão esperando e eu estou a aproveitar a minha publicidade. Olá, bom dia.
1: Bom dia!
0: Olha a Alicinha de Valdecambra!
1: É ela toda!
0: Alicinha, é então, diga lá, vocês estavam a escutar, não é? Que ia dizer que ia fazer, claro, que íamos, claro, fazer a festa. Vocês estão a pedir, vocês estão a pedir, aí faço a festa e eu vou me encher de coragem. Está bem? Porque não é fácil, não é? Nos dias de hoje.
1: Primeiro, senhora Adelino, primeiro é preciso saúde e depois coragem, não é?
0: Claro, claro.
1: Se não houver saúde, também não há coragem.
0: É verdade, é verdade.
1: Olha, sabe uma coisa que eu lhe vou dizer?
0: Diga.
1: Fiquei muito triste.
0: Porquê?
1: Porque eu este ano, acho que foi o primeiro ano que me lembra, a transmissão daqui das marchas não foi perfeita, não sei porquê.
0: Pois não foi, não, sabe? Agradeça, pronto,
1: não
0: agradeça. Não vamos falar mais, agradeça a alguém responsável.
1: Mas
0: também posso dizer agora, porque eu assumo aquilo que digo.
1: Pois,
0: faço a transmissão há 35 anos, com a rádio já tem 40, mas eu não faço. E todos os anos eu fazia a transmissão, ia pedir o telefone, ia buscar o telefone longe, porque tinha gosto, não é? Mas, como não quero dizer na rádio, quem falar comigo, eu digo qual foi o motivo, está bem? Quem quiser saber, eu respondo. Alicinha, sei que você que tem muita amizade à rádio, porque sei, e muita gente de Valdecâmara são meus amigos. Eu fartei-me de cumprimentar grandes amigos aí, porque eu estive aí, claro, estive aí, só que não tive condições para trabalhar. Pronto. Vamos à dedicatória.
1: Sr. Adelino, um grande beijinho para si, muita força e muita saúde e muita força. Também para a família, não quero esquecer a Dona Sanzinha. Para toda a minha família. Para os doentinhos todos, as melhoras. Para todos os imigrantes. Um beijinho para a Mafalda de Oliveira das Meias, que já ouvi. Para a Dona Neta Cília Gondomar, não sei o que é feito dessa senhora, já não ouço há muito tempo. Um beijinho também para a Rosinha da Ida Roupa, como é que chama? A Rosinha Santa Eulália. Para a Dona Rosarinho de Café Dragão, para todos os ouvintes que ligam para a rádio e para os que não ligam, que estão a ouvir, para os valcambrenses todos, para os arauquentes, muitos beijinhos da Alicinha.
0: Obrigado! E até à próxima! Tá! Agora vamos ao telemóvel de Fábio. Aí era o telefone, estava a chamar, agora vai conseguir a ligação outra vez. Olha, vamos lá ao telefone então. Bom dia!
2: Bom dia, Sra. Adelino Pinho.
0: Quem é que fala?
2: É da Elizabeth, de Paradela Severo.
0: Ora, a Elizabeth vai dedicar. Para quem?
2: Ah, desculpa. É, para a sua família, a cantora do Rádio Arauca, e depois são meus filhos, os dois, está um no Luxemburgo, outro da Terceira, duas fatinhas e a família, a Eugênia e a família, e o Zé Cego, e a gente toda do Rádio Arauca está a ditar, e até domingo, Deus quiser.
0: Até a próxima! Até a próxima, Deus. Ora bem, vamos então para o telemóvel que está chamando. Bom dia.
3: Bom dia, Sr. Adelino, como está?
0: Quem é que fala?
3: Fala José Pacheco Lousada.
0: E amigo José, dedica.
3: Olha, eu vou dedicar hoje em especial para o meu gelo que está de parabéns, junto com a minha filha que fazem a festinha deles, para a minha esposa, para a minha madrinha em Mama Parda, que é a madrinha do António Rejado, para ele também um abraço. Para o meu amigo Zé Violas e Pedrito, para São Paiva, para a Dona Rosinha Campo Valongo, para a Dona Mafalda Mico, que falou há instantes, e para todos os ouvintes em geral, não vou mencionar mais, porque outros também querem falar, e para um cada amigo, um abraço e tudo
0: e bom. E até à próxima, não é assim? Obrigado, Deus. Ora, já lá vão 22 minutos, isto depois das 10 da manhã, não é? Manhã fresquinha, já choveu um bocadinho aqui por Arouca. Temos mais uma participação. Olá, bom dia. Bom dia. Ora bem, a participação ligou e agora ficou e fico aqui. Bom dia. Mas claro, não está na escuta. Olha, vou colocar aqui o Tony. Depois de ti, mais nada.

0: Pois de ti, sim senhor, e vamos então ver agora se o nosso ouvinte quer falar. Olá, bom dia.
1: Olá, bom dia, senhor Lino.
0: Falar eu falava e ninguém me respondia.
1: Pois, estava interrompido, não éramos era capazes de chamar.
0: E então agora já está a falar, pois claro, é. Então estou a falar com quem?
1: Fala Constança de São José em Sem de Douro.
0: E a sua dedicatória para quem é?
1: A minha dedicatória é para todas as nossas famílias, para todos os ouvintes, para todos que são de aniversário, e agradecer aos meus familiares que estiveram ontem. Quem sou, Dona Generosa, a Manuela, o Manuel dos Joguetes, o Zé Sapateiro, para a Neide, para o Coelho e para o Olhar. Obrigada pela atenção, beijinhos doces, até 2 de 8, se os quiserem.
0: Obrigado, eu quero que vocês liguem, claro, e quero que ligo e que falem. Eu quero ter muitos ouvintes para atender, não é? Porque é sinal que me dão trabalho, mas que estão a ouvir a rádio. Bom dia!
2: Bom dia, senhor Adelino Pinho.
0: E quem é que fala?
2: É o Neca Tomé, na Feira Nova, Marco.
0: Marco do Canavês, a sua dedicatória. É, sim senhora, sim senhora. Então, vamos lá.
2: Olha, vai um bom dia com um beijinho especial para a dona Constança, que acabou de falar. Vai um abraço para o Ricardo Marco, para o senhor Adonde Penafiel, para o senhor Augusto Gonçalves, Manuel de Joeiros, para toda a minha família e para todos os restantes ouvintes. Para si também um abraço e até amanhã, se Deus quiser.
0: Até a próxima. Amanhã estaremos de volta, se Deus quiser. É muito bem dito, não é? Vamos a outra participação, porque está tudo a ligar para o telemóvel e o telefone está livre. Olá, bom dia.
3: Bom dia, Sr. Adelino.
0: Quem é que fala?
3: Há 40 anos que nós estamos com a nossa Rádio Regional da Arauca, em todo o mundo.
0: Sim, senhor, é ela.
3: E vamos ter um lindo convívio em Arauca, toda a gente vai para Arauca.
0: É, sim, senhor.
3: Vamos fazer o convívio para nós encontrar toda de novo, outra
0: a preparar.
3: Vez, a Almerinda lá longe.
0: Comecei a preparar e preparar este tudo para nos encontrar comigo. Aqui junto ao palco, aqui mesmo no centro da vila de Arauca. É 15 dias depois da Feira das Colheitas, é? Porque é uma altura assim já mais calma para os artistas e, portanto, já, e é mesmo o mês do aniversário, porque a rádio foi no mês de outubro com a primeira emissão para o ar, portanto, e é em outubro que vai festejar 40 anos. Até vou dizer que consigo trazer aqui para a bandeira para cantar a ternura dos 40. Ora bem, vamos lá na dedicatória.
3: Então, olha, a Rádio Tarouca, 40 anos.
0: É isso tudo, é.
3: Então, olha, estou a falar de São Bartolomeu, das Tasquinhas de Tanguedo.
0: Há lá festa, nós estamos a anunciar.
3: Das da Cruz Vermelha, todos aqui.
0: Sim,
3: o nosso Rádio Regional da Arauca também, que está no programa. E então, olha, um beijinho para elas todas, para nós todos. E quem nos está a ouvir, logo podem vir para cá.
0: Um abraço para Sanguedo também, que divulgou, a Junta de Freguesia divulgou a sua festa aqui na Rádio Regional da Arauca. Parabéns, parabéns.
3: Obrigada.
0: Nós também precisamos dessa publicidadezinha, claro. Obrigado. Vamos agora ao telefone. Bom dia.
4: Bom dia.
0: Quem é que fala?
4: Adelaide Pesquina da Água Levada.
0: E a sua dedicatória? E está-se a rir, claro. A sua dedicatória?
4: Já para si, para toda a sua família, para todo o que pôs dessa rádio com o grande vizinho, para toda a família do Café Dragão, para o Tony Rojão lá no Canadá, para o Marinho de França, para a Maria de Olival, Delmato São Vicente, para todos os clientes e amigos do Café Pesquina, com bom domingo.
0: Obrigado e até à próxima. Agora no telemóvel, bom dia.
1: Muito bom dia, senhor menino Adelino Pinho.
0: É, senhor Adelino Pinho. Tira a palavra fora, senhor. Aqui não há senhores, ó.
1: Ah, pronto, então é menino Adelino Pinho.
0: É, então diga lá, a sua dedicatória.
1: A minha dedicatória daqui é Sãozinha do Recio. A minha dedicatória vai... para todos os santos populares que me rodeiam aqui à volta, tem o São João, tem o Santo António, em Correios, em todo lado, depois vem o São Pedro para finalizar tudo. Para todos os santos populares e para toda a minha família cá e no estrangeiro, para o casalinho de Pombal, para o casalinho do Dragão,
5: para a Maria Lúcia Cesar, para o senhor, para o menino Adelino Pinha, esposa e toda a família, com um beijinho e um bom domingo de São Paulo.
0: Obrigado, Adés. E vamos ouvir então para todos, um brinde para todos. A voz é de Jorge Ferreira. Um brinde para todos os ouvintes da nossa rádio.

0: 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Hola, bon dia, Rosinha.
1: Hola, Sergino Pello, com està? Ben disposto?
0: A tu no sono, você no veia com estou aquí ben disposto. Aquí, sentadinho.
1: É um gosto muito grande.
0: Já estava ele a ficar aqui um bocadinho constipado, assim, rouco, porque abria aqui a portinha para a rua dos estúdios e a corrente de ar não faz bem a ninguém.
1: Pois não.
0: Pois não. Já estava aqui a ficar assim a dia a dia, não a falar um bocadinho de coisa. Ora bem, eu daqui um pouquinho, no final do programa, vou tomar aqui um cafezinho, hein? Rápido,
1: sim,
0: porque eu estou a fazer emissão aqui nestas manhãs de domingo, enquanto a Yana Vela está.
1: Eu tenho
0: a Yana Vela está a descansar um pouquinho, mas ela vai voltar, vocês podem contar.
1: Eu tenho pena de não estar aí, quem pagava o cafezinho era eu.
0: Pois claro. Então diga lá, dedicatória.
1: A minha dedicatória vem um beijinho para o Sr. Adrelino, para a Dona Sonzinha também com um beijinho, para todos os seus, um grande beijinho. Vai para toda a minha família e vai para os meus queridos da Suíça, que eu logo texto todos os dias os acompanho no rádio. É uma alegria nos ouvir a Rádio Arouca. E agora vai a Dona Alcina Cardosa com um beijinho, com muita, muita saúde. Vai para a minha fatinha de paredes. Vai para a minha Rosário no Café Dragão com um grande beijinho, a minha querida Mafaldinha, a nossa princesa Almarida com um beijinho, para a família do Sr. Manuel Palheira, a Margarida Orval também, aquela querida, para o Sr. Belmar, o Sr. José Pacheco, os parabéns para o Gelo Deu, com muitas e muitas felicidades, e para o Ricardo Marco Canavês, para o Sr. Adelino Pinho, uma continuação.
0: E até a próxima. Adeusinho. Até a próxima. Até breve, até breve. Outra no telefone. Bom dia.
2: Bom dia.
0: Quem é que fala?
2: É daqui da Idade da Arteia.
0: E a sua dedicatória aí do Sela?
2: Olha, vai aqui já para a minha esposa.
0: Está muito alto o rádio aí. Está muito. Agora vai, baixar um bocadinho. Os vizinhos quiserem ouvir, que compram um rádio. Não é?
2: Sabe,
0: não é assim? Claro.
2: Os também todos têm aparelhado.
0: É, não tem porque não quer. Um rádio é muito barato.
2: É. Eu tenho um aqui, não presta para nada.
0: Não presta para nada, mande eu ir para o Rio Caima.
2: Aí já esteve quase.
0: Rio Caima e depois alguém vai apanhar lá para baixo, pois, lá para Oliveira de Asmeis.
2: Eu moro para aí a 1000 metros do Rio.
0: Claro, eu sei que sim. Olha, então vamos lá.
2: É para a minha esposa e para toda a minha família. Passo lá a senhora Cargosa com muita, muita saúde, para o pessoal aqui da minha rua, para os meus amigos todos da Valpec e de Valcambra, e para o senhor Manuel António do Supermercado do Barreiro, e um abraço para si, está feita para hoje.
0: E até à próxima.
2: Ah, adeus, muito obrigado.
0: Adeus. Ora, toca a ligar e a dedicar. O telefone estava a chamar, mas acabou. Agora já está outra vez no ar. Está, agora é que está. Bom dia.
3: Bom dia, Sr. Luís.
0: E quem é que está falando?
3: Alô, e o Coelho Pavões, o Inísio Coelho Pavões.
0: Sim, senhora. Vamos então ouvir a sua dedicatória.
3: Vai já para... Já está para ter Lourosa. Vai para o Gonçalo de Canedo. Para o António Afonso, que está à espera desta chamadinha, que está em França. Para todos os imigrantes, para todos os meus parabéns. E vai um abraço para o melhor joelho para toda a família.
0: Obrigado.
3: Sim. Muita saúde para todos.
0: E dinheiro e amor, não é?
3: O dinheiro também aparece algum.
0: Pois aparece. Vamos à outra. Bom dia.
4: Bom dia.
0: Quem é que fala?
4: É de Paredes.
0: De Paredes, a Fátima Ribeiro. É,
4: é ela toda. Oh, e o seu filho.
0: Correto, correto. A sua dedicatória, Fátima.
4: Com essa boa decisão e nós que aí ouvimos. Ó, seu filho, então a minha dedicatória vai já para si, para as suas princesas e para a netinha também. E vai também para a Anabela também, com um grande beijinho, há muito tempo que não a ouvimos. E vai também para todos os restos dos colegas. É a minha Rosinha Campalonga, a Natacila de Gondomar, vai para a Margarida Olival. E vai para o Sr. José Pacheco e os parabéns para o Genro e a toda a sua família. E vai para o Albino e o Rosarinho do Café Dragão e os nossos imigrantes Almarina, a Sorilito do Bruxelas também. E para o Sr. Emílio Fabões, o restante fica para amanhã. Tudo bom e bom domingo.
0: Sim, é assim mesmo. O resto fica para amanhã, não é? O resto tem que sobrar, aproveita-se.
4: Amanhã mais.
0: Amanhã mais. Obrigado, bom dia.
4: Muito bom.
5: bom dia.
0: Quem é que fala do Marco de Canavese?
5: É o Ricardo.
0: Então, Ricardo, vamos lá na dedicatória. Temos muito mal de ouvir e para esses lados do Marco.
5: Sim, senhora.
0: Sim, senhora. Ora, dedique.
5: Dedique, então, a Madalena sobre a parede, a Dona Fátima de parede. Não,
0: não. Fala mais altinho, se puder.
5: Madalena Silveira, Dona Madalena Silveira Pereira, Dona Fátima de Rima Noinhos, Dona Rosa Campos de Valongo, Dona Conceição Sardel de Castelo Paiva, São Aníbal de Cisar, Fernando Ferreira de Alvar, Sr. Linha Pinho. Desejo-me uma boa semana para ti, tudo bom e até à próxima.
0: Até à próxima, adeus. Ora bem, vamos então preparar-me para passar outra música. São 10 horas e 40 minutos. Estamos ouvindo a Rádio Regional de Arouca, aquela rádio que passa boa música. Vamos a outra participação, ela está a chamar. Bom dia.
6: Bom dia, Sr. Lins.
0: Quem é que fala?
6: Manuela da Mexente.
0: Manuela, a sua dedicatória para quem é? Diretamente de Meixede. É Meixede. Você não dizia. Oh, Manuela, você não dizia que queria ser sócia da Liga dos Amigos da Rádio?
6: Olha, podia dizer isso.
0: Anda a dizer isso há 40, há 39 anos.
6: Não, não.
0: Você podia. Eu perguntei ao Tony e disse: ela disse que quer ser sócia e ainda não se inscreveu?
6: Eu perdi a direção.
0: Ah, está bem. Vamos à dedicatória. Aqui não fica ninguém fora da rádio. Vá. Tá, seja bem sócio ou não, atendo todos. Agora, também que não ando sempre a dizer que vai ser sócio há 39 anos. Não, quando ela acaba a rádio e depois não foi sócia.
6: É verdade.
0: Vá lá.
6: Desculpe lá.
0: Fala ao patrão, fala ao chefe.
6: Olha, para si, para a sua família, para a Constância José Vieira, para a Zezita de Sangue, você, parabéns de casamento. Para a Fatinha de Rir Munhos, para a Generosa, para todas, para o Dom de Penafiel, e para a Glória dos Joelhos e toda a família, e para o Zé Soares e Ana Maria, para todos os amiguinhos e amiguinhos, e até à próxima.
0: Adeus, até à próxima. E se você fosse por mim? É, isso.

0: Ora, são 10 horas e 46 minutos, domingo 14 de junho, ano 2026, na sintonia da Rádio Regional de Arouca, no programa Ligar e Dedicar. A seleção musical é sempre preparada aqui pelo locutor em serviço. A participação é sua, é livre e pode tentar pelo telefone ou pelo telemóvel, porque temos este programa diariamente, seja fim de semana, seja sábado, seja domingo, seja segunda, está sempre para si que você merece. Bom dia.
1: Olá, bom dia.
0: Ora, ela está no banho do Café Dragão.
1: Exatamente.
0: Exatamente. Então vamos lá, vamos na sua dedicatória.
1: Em primeiro lugar é para si.
0: Então, obrigado.
1: Estar aí a atender-nos e a escutar-nos e nós a escutá-la assim também. Um grande beijinho. Muita saúde para o meu também, minha família toda, para a nossa princesinha lá em França. Em França não, que ela está ainda em Pombal.
0: Está cá no nosso
1: exatamente.
0: Querido país.
1: É um espetáculo aquela senhora. Também para a Rosinha Campos Balongo e para o senhor Pinto, a Alice Peralta, o António Rojal no Canadá, que é a minha vizinha, a Elia. Um beijinho para todos que nos estão a ouvir, um bom domingo e para si mais uma vez obrigada.
0: Obrigado então pela sua dedicatória e até à próxima.
1: Adeus.
0: Ora, vamos então ouvir mais um sucesso musical. Em termos musicais, é um beijinho doce. Os turistas.

0: 2012. E voltamos então para participações, para o último tema deste programa. Claro que vamos então atender, vamos ao telemóvel, o primeiro está a chamar. Olá, bom dia.
1: Olá, bom dia.
0: Quem é que fala?
1: António Afonso.
0: De onde é que está a falar, hein?
1: De Paris.
0: De Paris, aí estava a ver que não conseguia, não era?
1: É,
0: mas a teimou. Quem a teima, vence, não é? Então está a falar aí de Paris e é natural de onde?
1: Mário Canavês,
0: está lá todo mundo a ouvir. Mande para lá então a sua dedicatória.
1: Ok, então é para o Sr. Emílio Coelho de Sampaio Favões. E para si também e para mim também.
0: Ah, boa.
1: Já está.
0: Obrigado e até a próxima. Vamos ao telefone. Bom dia.
2: Bom dia.
0: Quem é que fala?
2: Aqui fala Maria Emília Chipelo, da redação Monte Mardosa.
0: E a sua dedicatória?
2: Vou dedicar ao meu marido, vou dedicar aos meus filhos, vou dedicar ao meu irmão António, mulher e filha, vou dedicar para os meus irmãos e para vocês. E bom fim de semana.
0: Obrigado e até à próxima. Ora, se alguém ainda quiser, ainda pode fazer a participação. Vamos ver, vamos ouvir a última música, não é? Música fixe de um artista que nós gostamos muito e que eu vou contar, ter aqui também na festa, não é? Vamos lá ver então, que estamos a trabalhar para que isso aconteça. Quero agradecer a vossa participação. Não é? Porque sem vocês o programa não existia, não é? E a Rádio Regional de Arouca, pelo menos ficamos a saber de onde é que nos ouvem, de onde é que nos ligam, não é? E porque tem essa hipótese, é bom para todos nós. E vocês passam um pouquinho do seu tempo, muitas vezes. Também é muito bom, às vezes, ocuparmos o tempo para não estar sozinho a pensar. Pensar em coisas às vezes assim e chateado e triste e tal, e ao menos isto é um tempo, um espaço para nos divertir, é verdade. E vamos ficar então por aqui, obrigado a todos e fiquem então com este magnífico trabalho, não é? Porque é um magnífico trabalho que eu costumo dizer, é este, por exemplo.

se cumprir e então cá está. Parabéns, parabéns por ser ouvinte da Rádio Regional de Arouca, a nossa rádio.

0: Bom dia, 11 horas no continente e na Madeira, 10 nos Açores. Cláudia Martins, as notícias a esta hora.
1: Depois do ouro para Norberto Mourão, agora é Messias Batista em K1 200 metros, medalha de prata nos europeus de canoagem. O capital da TAP devia ter sido privatizado na totalidade e no negócio devia ter sido incluída a SATA. É o que defende o presidente da Confederação de Turismo de Portugal. Os partidos devem ao Estado português quase 1,5 milhão de euros, mas não se sabe quais nem a que infrações corresponde o valor.
0: Estão 19 graus em Ponta Delgada a esta hora, 21 graus no Porto, 22 em Faro e no Funchal e 26 graus em Lisboa. As notícias às 11, edição de Cláudia Martins.
1: Há mais uma medalha para Portugal nos europeus de canoagem. Agora é de prata para Messias Batista em K1 200 metros, depois de Norberto Mourão ter vencido o ouro. Está a ser uma manhã muito positiva para a equipa portuguesa. Horácio Antunes, aí no Centro de Alto Rendimento de Montemor-o-Velho.
2: Não se podia pedir mais. Messias Batista, 26 anos, vice-campeão europeu em dois europeus seguidos, medalha de prata, ficou a 75 centésimos de segundo do atleta espanhol e à frente do atleta húngaro. Hélio Lucas é o diretor técnico nacional. Duas medalhas, ouro para Norberto, prata para Messias, no bom caminho para este último dia dos europeus.
3: Sim, enquanto ontem tivemos excelentes prestações, eu digo que grandes provas, e não tivemos um pontinho de sorte, hoje as coisas já nos começam a correr como tem sido nos últimos anos, e tivemos uma prestação fantástica, o Norberto com o ouro e a bater o recorde europeu, que era uma coisa que não acontecia há 10 anos, e agora comecei a fazer uma prova espetacular do início ao final e de outra vez ao photo finish, e ele teve uma largada talvez não tão boa, mas uma recuperação fantástica, um bom final extraordinário. Penso que ele e o treinador dele, o Rui, estão de parabéns.
2: Obrigado, Hélio. Fez ontem o K4 500 metros, Messias Batista, e hoje tem duas provas depois da prata no K1 200, às 11h45, 59 minutos apenas de intervalo, daí não ter falado no final da prova. Tem o K2 500 metros com João Ribeiro, dupla que é campeã do mundo e que procura o título europeu. Messias Batista, natural de Vila do Conde, terceira prova neste Campeonato da Europa, com Portugal representado por 26 atletas. Medalha de bronze de Fernando Pimenta ontem, K1 1000 metros, ouro de Norberto Mourão já esta manhã em VL2 200 metros, e agora o Messias Batista em K1 200 metros, a medalha de prata.
1: É mais um destaque desta manhã aí no Centro de Alto Rendimento em Montemor-o-Velho. Horácio Antunes em direto. Prata para Messias Batista em K1 200 metros. A ver, vamos o que faz nessa prova em dupla. Antes tinha sido Norberto Mourão na prova adaptada de VL2 200 metros. Venceu o ouro, sagrou-se tricampeão da Europa. Foi ouvido pelo jornalista Horácio Antunes e mostrou-se feliz. Admitiu até que foi a primeira vez que ganhou no próprio país.
4: Este título europeu em Portugal é algo mágico, é extraordinário. Eu nunca venci uma prova cá em Portugal, já tinha sido segundo classificado, por isso acaba por ainda encher mais o coração, e é como disse há pouco, nós só conseguimos ouvir o hino se formos campeões europeus ou mundiais, por isso é um sentimento ainda maior.
2: Já ouviu 4 vezes, agora 3 seguidas.
4: Sim, sem dúvida. Espero que seja um hábito que se mantenha muitos anos.
1: O canoísta de 45 anos fixou hoje também um novo recorde europeu, concluiu a prova em pouco mais de 52 segundos. O capital da TAP devia ter sido privatizado na totalidade e a SATA, o Serviço Açoriano de Transportes Aéreos, devia também ter sido incluída no negócio. O presidente da Confederação do Turismo de Portugal lamenta que os dois governos, o da República e o Regional, não tenham aproveitado o alinhamento político para esse negócio mais global. Em entrevista ao programa Conversa Capital da Antena 1 e do Jornal de Negócios, Francisco Calheiros assume que não faz sentido a manutenção da SATA.
5: A SATA deveria ter sido envolvida na privatização da TAP. A SATA faria parte da TAP com com especificidades muito mais concretas, por exemplo, o Interilhas, que é uma função extremamente importante, a diáspora açoriana, que também é muito concreta, os voos de Boston, etc. Bem sei que existe uma questão que é TAP, governo, vamos chamar da República, e a SATA, governo dos Açores. Neste momento, os dois governos são chefiados por pessoas do mesmo partido. O que eu teria feito era associado a privatização da SATA à da TAP. Eu acho que é muito mais fácil conseguir vender a SATA dentro de um pacote como a TAP do que a SATA sozinha. Faz sentido haver essas duas companhias nacionais? Se calhar não faz, não temos dimensão para isso.
1: Apesar da redução do turismo para os Açores de cerca de 8% com a saída da Ryanair e da crise do Médio Oriente, Francisco Calheiros acredita que em Portugal o ano de 2026 vai ser igual ao de 2025 em termos turísticos, ou seja, muito positivo. Este é um excerto da entrevista do Presidente da Confederação de Turismo de Portugal ao programa Conversa Capital da Antena 1 e do Jornal de Negócios. Ele pode ser ouvido na íntegra depois das notícias da 1 da tarde. Mais de 1,4 milhões de euros é o valor que os partidos devem ao Estado português. O número foi avançado ao Jornal Público pela Procuradoria-Geral da República, que não divulga, no entanto, Isabel Cunha Marques, a que partidos e quais as infrações a que corresponde este valor.
6: É inclusive a manchete do Público de hoje. O jornal esclarece que nem a Procuradoria-Geral da República, nem a Entidade das Contas e Financiamentos Políticos quiseram prestar esta informação. O Gabinete de Imprensa da PGR apenas se limitou a responder que os dados mais detalhados teriam de ser pedidos àquela entidade. O órgão independente, que funciona junto do Tribunal Constitucional e que foi criado há 7 anos para fiscalizar as contas dos partidos e das campanhas políticas. O Público refere que fez esse pedido, mas que o organismo apenas forneceu números sobre 3 forças partidárias, onde as coimas dizem respeito a um valor pouco acima dos 28 mil euros. Sobre os mais de 1,4 milhões de euros, o montante que os partidos devem ao Estado português, mais tarde o Gabinete de Relações Externas do Tribunal Constitucional acabou por justificar que a instituição fiscalizadora só pode facultar os valores em dívidas que se encontrem sobre gestão direta própria, ou seja, casos relativos a processos em que ainda decorra o prazo para pagamento voluntário ou em prestações. Este órgão acrescentou ainda que quando uma sanção é aplicada e posteriormente alvo de recurso para o Tribunal Constitucional, os autos não voltam à tutela inicial, pelo que a entidade das contas perde o contacto com o processo, que passa a ser gerido pelo Ministério Público. Assim, o valor exato da dívida superior a 1,4 milhões de euros continua sem resposta.
1: É quase 1,5 milhão de euros que está por justificar em termos de dívidas dos partidos ao Estado português, apesar deste pedido de explicações por parte do Jornal Público. A Ucrânia atacou durante a noite instalações petrolíferas e uma fábrica química na Rússia. Volodymyr Zelensky informou desses ataques na rede social X, explicando que eram instalações fundamentais para a produção de explosivos da Rússia. Ele referiu ainda que também foram realizados ataques contra a logística militar de Moscovo em zonas ocupadas da Ucrânia. Uma delegação com negociadores do Qatar viajou para Teherão numa tentativa de finalizar o acordo para pôr fim ao conflito com os Estados Unidos da América. Os líderes norte-americanos e também os mediadores do Paquistão previam a assinatura de um memorando de entendimento este domingo. O Irão diz que o acordo está sob revisão. Entretanto, os iranianos dizem ter sido alvo de um ciberataque que perturbou os serviços de 4 grandes bancos. Não houve partilha de dados de clientes, indicam os serviços de informação, mas foram implementadas medidas de proteção. Na Suíça já fecharam fecharam as urnas em relação ao referendo que quer limitar o crescimento da população a 10 milhões de pessoas até ao ano de 2050 e quer inscrever esse objetivo na Constituição do país. A iniciativa surge do Partido Popular Suíço, de extrema-direita, que a justifica como uma forma de lidar com a imigração excessiva, contornar a falta de oferta de habitação e também aliviar a sobrecarga nas infraestruturas do país e nos transportes públicos. Vamos em direto a Genebra, ao contacto com a enviada especial da Antena 1, Rosário Salgueiro, saber se já há alguma projeção, uma vez que as urnas estão fechadas, Rosário, após este de referendo que decorreu ao longo da manhã.
7: As urnas fecharam há 10 minutos. Nas primeiras projeções há uma indicação clara. 55% dos suíços recusaram este plafonamento da imigração, esta limitação da imigração a 10 milhões até 2050, o que equivaleria que, se entretanto chegasse aos 9 milhões e meio, agora que estão nos 9 milhões, teria de haver, por exemplo, a renúncia de um acordo de Schengen com a União Europeia e outros entendimentos com os países vizinhos. Estas são projeções, vamos ter que esperar pelos resultados definitivos ao longo da tarde.
1: Contamos ir aí no próximo noticiário para percebermos se já há dados um pouco mais concretos em relação a este referendo. Eu recordo que os estrangeiros representam mais de um quarto da população da Suíça. A comunidade portuguesa é a terceira maior do país, tem mais, aliás, de 250 mil residentes permanentes e, portanto, esta proposta pode representar mudanças profundas na organização da Suíça e da comunidade portuguesa, nomeadamente. É uma proposta inédita, esteve hoje em referendo na Suíça, vamos ver o que ditam os resultados definitivos. Para já, estas projeções dão 55% como favoráveis ao não e, portanto, este referendo pode ditar que a proposta do Partido Popular Suíço de extrema-direita não passe e não seja limitado o crescimento da população a 10 milhões de pessoas.
0: As notícias às 11, edição de Cláudia Martins, simultâneo RTP Antena 1 Açores, Madeira e Mundo. 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

0: voltamos ao encontro dos nossos ouvintes, não é? Mau tempo faz-nos destas coisas, já a chuva vem, trovoada. Desligou a nossa emissão, vejam lá. Estamos de volta.
1: Nós temos.
0: São 11 minutos do meio-dia.

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Passam 23 minutos do meio-dia. 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
2: Três pessoas morreram na sequência de um bombardeamento de Israel a Beirute, no dia em que Donald Trump quer assinar um acordo com o Irão. Domingo agridoce para a canoagem portuguesa, medalha de ouro para Norberto Mourão, prata para Messias Batista, que, no entanto, voltou a ficar em quarto lugar com João Ribeiro.
3: Agora estão 28 graus em Coimbra, 24 em Lisboa, 22 graus no Porto, em Faro, no Funchal e também em Ponta Delgada. As notícias, edição de Miguel Bastos.
2: O ministro da Administração Interna voltou a sublinhar que não vai ser por falta de dinheiro que vai deixar de haver combate aos incêndios neste verão. Depois da Liga dos Bombeiros se ter queixado de atrasos nos pagamentos às corporações, Luís Neves deixou a garantia que a situação está regularizada, isto ontem. Hoje, o ministro volta a garantir que o combate não vai falhar por problemas de dinheiro.
4: É evidente que quando estamos a falar de combate, e o verão tudo indica que possa ser muito difícil, sobretudo na região onde a calamidade ocorreu, não será por falta de verbas que os nossos soldados da paz, que são os bombeiros, deixarão de agir. Portanto, há um grande compromisso e uma grande certeza e responsabilidade por parte deste governo, e por isso o que eu ontem disse foi muito simples. Não será por falta de meios financeiros que o combate não será eficaz.
2: O ministro voltou a deixar apelo aos portugueses para que não tenham comportamentos de risco em relação aos incêndios e para que limpem os terrenos.
4: Eu quero dizer aos portugueses o seguinte, e pedir-lhes duas esferas de atuação, que não tenham comportamentos que possam pôr em causa queimas, queimadas, a utilização de determinado tipo de máquinas, pequenas fogueiras que são feitas em determinados locais para fazer uma comida. Portanto, omissão nesse tipo de comportamentos e numa ação no sentido de limparem, de pedirem ajuda, de identificarem, de fazerem faixas de proteção. E por isso, esse é um trabalho que não é do Estado Central, nem das próprias autarquias, é um trabalho de todos.
2: Declarações do Ministro da Administração Interna numa cerimónia que assinala os 40 anos de um incêndio em Águeda que vitimou 16 pessoas. Foi um incêndio violento, matou 13 bombeiros e 3 civis. Israel volta a bombardear Beirute. Pelo menos 3 pessoas morreram na sequência desses bombardeamentos. A Força Aérea Israelita atingiu a zona sul da capital libanesa com pelo menos 4 mísseis teleguiados. Os ataques acontecem no dia apontado por Donald Trump para a assinatura de um acordo com o Irão e Luís Peixoto voltam a pôr em dúvida o processo de paz.
5: O exército iraniano promete que os crimes de Israel no Líbano não vão ficar sem resposta depois de as tropas de Tel Aviv terem voltado a bombardear o bairro de Daieh, no sul de Beirute, provocando vários mortos. O principal negociador do Irão e presidente do Parlamento acusa os Estados Unidos de não respeitarem os compromissos depois deste ataque israelita no Líbano. Mohammad Ghalibaf escreve nas redes sociais que estes acontecimentos revelam falta de vontade ou capacidade para honrar as promessas e que é impossível continuar um caminho sem compromissos. No dia apontado por Donald Trump para a assinatura do acordo entre Estados Unidos e Irão, os ataques israelitas podem pôr em causa os desenvolvimentos diplomáticos dos últimos dias. Embora as autoridades iranianas tenham dito que a assinatura do memorando de entendimento não iria acontecer este domingo, Teherão dava boa nota do evoluir das negociações. Tel Aviv justifica os ataques de hoje com ataques do Hezbollah no norte de Israel.
2: Desde março, os ataques israelitas no Líbano já mataram mais de 3.700 as pessoas, de acordo com os dados das autoridades de Beirute. Referendo na Suíça, isto para limitar a população a 10 milhões de habitantes, as projeções na Suíça apontam para a rejeição da proposta que foi feita pelo Partido Popular Suíço, um partido de extrema-direita, foi a referendo esta manhã. As projeções apontam, no entanto, para uma diferença muito reduzida entre a reprovação e a aprovação desta medida. O objetivo da extrema-direita é limitar a população do país até ao ano de 2050 e que essa limitação fique inscrita na Constituição Suíça. As sondagens indicam uma rejeição por parte dos votantes. Os estrangeiros representam mais de um quarto da população atual da Suíça. A comunidade portuguesa é a terceira maior do país, com mais de 250 mil residentes em regime de permanência. Duas medalhas para Portugal, uma de ouro, outra de prata. Estamos, claro está, a falar de canoagem. Este o resultado da participação portuguesa esta manhã nos Europeus de Canoagem, que termina hoje em Montemor-o-Velho, mas ainda vai ter uma longa tarde. Norberto Mourão venceu a medalha de ouro, sagrou-se tricampeão da Europa em VL2 200 metros. O atleta mostrou-se feliz na primeira vez que ganhou no seu próprio país.
6: Este título europeu em Portugal é algo mágico, é extraordinário. Eu nunca venci uma prova cá em Portugal, já tinha sido segundo classificado, por isso acaba por ainda encher mais o coração e é como disse há pouco, nós só conseguimos ouvir o hino se formos campeões europeus ou mundiais, por isso é um sentimento ainda maior.
7: Já ouviu 4 vezes, agora 3 seguidas.
6: Sim, sem dúvida. Espero que seja um hábito que se mantenha muitos anos.
2: A felicidade de Norberto Mourão ao microfone do repórter Horácio Antunes. Aos 45 anos, fixou hoje o novo recorde europeu ao concluir a prova em pouco mais de 52 segundos. Medalha de prata para Messias Batista, vice-campeão da Europa em K1 200 metros. Ele fala num sentimento agridoce, depois de ter ficado em quarto lugar em K2 500 metros com a dupla que faz com João Ribeiro.
8: Um sentimento agridoce. Claro que estou feliz, mas não sei que queria partilhar mais uma medalha aqui com o João e tenho a certeza absoluta que vamos dar a volta. Portanto, no Mundial estaremos certamente a lutar novamente pelas medalhas.
7: Vice campeão europeu?
8: Sim, o ano passado já tinha conseguido. Este ano senti-me pronto para ser campeão da Europa, mais uma vez, que já o fui em 2023, mas vou festejar o pódio, vou estar aí com a minha família. Mais uma vez digo que é um sentimento um bocado amargo, os 2 quartos lugares, no K4 e no K2, mas o desporto é mesmo assim.
2: O doce amargo, na voz de Messias Batista, ficou em quarto lugar, uma vez mais, tinha ficado ontem, hoje em K2 500 metros, dupla de Messias Batista com João Ribeiro. Correu melhor, bem melhor, a prova em K1 200 metros, medalha de prata para Messias Batista. Esta tarde há mais finais para seguir em Montemor-o-Velho, com a reportagem da Antena 1. Destaque para a prova de Fernando Pimenta, marcada para as 4h25. Pimenta vai tentar mais uma medalha, neste caso na final, K1, 5 mil metros. O Real Madrid anunciou a contratação da atleta portuguesa Andreia Jacinto, a internacional portuguesa de 24 anos, deixa a Real Sociedade, onde estava há 4 temporadas, e assina até 2030 com o clube Merengue, formada no Sporting, é a primeira portuguesa a representar o emblema da capital espanhola. E a avançada Jéssica Silva anunciou que vai deixar a equipa feminina do Al Hilal, após terminar o contrato com o clube saudita. Atleta de 31 anos tinha chegado ao clube no ano passado, contrato de uma temporada, para este contrato que agora chega ao fim, marcou 14 golos em apenas 23 jogos oficiais, mas o Al Hilal ficou abaixo das expectativas, terminou o campeonato local na 5ª posição. Em apenas 4 horas, a GNR deteve 66 condutores embriagados nas vias de acesso a Lisboa. A operação da GNR decorreu esta madrugada entre as 4 e as 8 da manhã. No âmbito dos Santos Populares, foram controlados quase 3 mil condutores, 264, aliás, apresentaram excesso de álcool no sangue. Destes, 66 foram detidos por conduzirem com uma taxa de álcool no sangue igual ou superior a 1,2. Mais leitura, mais livros vendidos, e este domingo assinala-se o último dia da Feira do Livro de Lisboa. O presidente da Associação Portuguesa de Editores e Livreiros já consegue ter a percepção de que há um crescimento de leitores e também no número de vendas. A organização estima que tenham passado pelo Parque Eduardo VII cerca de 850 mil visitantes. Miguel Pauzeiro vê assim um setor em crescimento.
9: Temos a percepção que decorre da conversa com a generalidade dos participantes, que estão muito satisfeitos e todos eles, em larga medida, a apontar para crescimento de vendas, o que é também um bom sinal. Mas sim, essa componente de venda está consolidada e a generalidade dos participantes estão a transmitir-nos, de facto, indicadores de crescimento.
2: Este ano a Feira do Livro de Lisboa chegou à edição número 96. A Associação Portuguesa de Editores e Livreiros quer o envolvimento da sociedade civil. Há um contributo importante que Miguel Pauzeiro destaca.
9: não pode ser só a APEL, não podem ser só os participantes, temos que trazer outros intervenientes, não só no setor do livro, como também noutros setores. Este ano vamos plantar seguramente mais 8 mil árvores decorrente do número de livros vendidos na Feira do Livro. Este ano tivemos um parceiro na área da saúde que desenvolveu inúmeras iniciativas na Feira do Livro, até para se trabalhar também a vertente da literacia, não só na saúde, mas também para que se perceba que a leitura também é bem-estar e a leitura também é saúde.
2: Balanço de Miguel Pauzeiro, no dia em que encerra a edição 96 da Feira do Livro de Lisboa. Ainda vai estar aberta até às 10 da noite. Leia, pelos vistos, faz bem à saúde. Já desconfiávamos.
3: Miguel Bastos com as notícias na RTP Antena 1, simultâneo com a RTP Antena 1 Madeira e também com a RTP Mundo. 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

TP Boulevard e este Believe nas tardes de domingo de Rádio Regional de Iroca. 14 de junho até às 7 vou ficar por aqui consigo na rádio que todos nós gostamos de ouvir. Atrás trouxemos ainda com o um tema de Gina e Lovitz, aqui trouxemos a gata Anitta com Mil Vezes, lá pela abertura o pezinho da vila do quarteto aqui traduzido no Midi Cafeia. Até às 7 da tarde, bem-vindos. Avança a musa de verão, Luísa Sonza com Marshmallow.

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1: Vai falhar por falta de dinheiro, garante o Ministro da Administração Interna. Aviso amarelo para 8 distritos em Portugal continental. Estão previstos aguaceiros e trovoadas, também granizo e vento. 3 pessoas morreram na sequência de um bombardeamento de Israel sobre Beirute, no dia em que Donald Trump quer assinar um acordo com o Irã.
2: Agora estão 29 graus em Coimbra, 23 em Lisboa, 22 no Porto, em Faro, no Funchal e também em Ponta Delgada. Notícias, edição de Miguel Bastos.
1: O Ministro da Administração Interna volta a sublinhar que não vai ser por falta de dinheiro que vai deixar de haver combate efetivo aos incêndios neste verão. Depois da Liga dos Bombeiros se ter queixado de atrasos nos pagamentos às corporações, Luís Neves garantiu ontem que a situação já está regularizada e hoje voltou a garantir que o combate não vai falhar por problemas de dinheiro.
3: É evidente que quando estamos a falar de combate, e o verão tudo indica que possa ser muito difícil, sobretudo na região onde a calamidade ocorreu, não será por falta de verbas que os nossos soldados da paz, que são os bombeiros, deixarão de agir. Portanto, há um grande compromisso e uma grande certeza e responsabilidade por parte deste governo, e por isso o que eu ontem disse foi muito simples. Não será por falta de meios financeiros que o combate não será eficaz.
1: Declaração do Ministro da Administração Interna numa cerimónia para assinalar os 40 anos de um incêndio em Águeda que vitimou 16 pessoas, 13 bombeiros e 3 civis. Foi a 14 de junho de 1986. Na altura, 5 carros de bombeiros que iam para um incêndio na localidade de Adelal, em Águeda. 2 carros de civis que tentavam socorrer familiares foram cercados pelo fogo na Estrada Nacional 230. A repórter Diana Craveiro acompanhou a cerimónia que homenageou as vítimas e falou com 2 sobreviventes.
4: Tivemos sorte. Não havia comunicação como agora. Não havia luvas, não havia nada, era um fato macaco que a gente tinha.
5: Avelino Pinheiro é um dos sobreviventes do incêndio de há 40 anos.
4: Se lavar a o vento era muito forte. Tivemos sorte. Vimos os outros mortos, passamos ao pé deles.
5: Pertence a um grupo de bombeiros de Anadia que conseguiu fugir da estrada e refugiar-se no rio.
4: Lá embaixo que a gente tivemos um acidente e tivemos que ser corridos ainda. Viemos a pé. Estamos aqui os 5 que conseguimos sair do rio.
5: Joaquim Bastos comandava, na altura, a coluna dos bombeiros de Anadia.
6: E o fogo apareceu-nos pela frente, quando dermos a volta com o carro, apareceu-nos por trás, lá o caminho, não havia hipótese nenhuma. Nada. Mas pronto, mas safámos-nos, graças aqui ao nosso colega militar, que era daqui da zona, conhecia isto tudo. Cruzindo com o rio, depois saímos. Fizemos a caminhada toda, até aqui este local, e aqui onde fomos apanhados para ser transportados para o hospital.
5: 40 anos depois, na cerimónia que assinala esta data, falou-se sobre a importância da prevenção. O Ministro da Administração Interna disse que a memória tem de servir para agir. Luís Neves usou o exemplo da aldeia de Alcafaz, em Águeda, onde por iniciativa dos habitantes foi criada uma aldeia segura.
7: Este é um exemplo que merece ser conhecido. Demonstra que a prevenção não se faz apenas com meios de combate, faz-se antes. Na preparação, na proatividade, nos exercícios, todos em todos os momentos, todos em todos os tempos, todos em todos os lugares, têm a obrigação de zelar pelo coletivo. Ninguém pode ficar acomodado no seu pequeno umbigo. Temos que ousar pensar sempre no coletivo.
5: Apelos à prevenção no dia em que foram recordados os nomes dos 16 bombeiros e civis que morreram há 40 anos.
8: Carlos Alberto Batista da Cruz.
1: Foi há 40 anos, mas este é um acidente que permanece na memória. Hoje o Ministro da Administração Interna juntou-se à cerimónia evocativa deste acidente que provocou a morte de 16 pessoas. Está previsto aguaceiros, trovoada, granizo e vento. Há 8 distritos de Portugal continental que estão em aviso amarelo e que assim vão ficar até às 9 da noite. O Instituto Português do Mar e da Atmosfera diz quais são: Vila Real, Bragança, Viseu, Guarda, Coimbra, Castelo Branco, Branco, Santarém e Porto Alegre. O aviso amarelo é o menos grave numa escala de 3. Em apenas 4 horas, a GNR deteve 66 condutores embriagados nas vias de acesso a Lisboa. A operação da GNR decorreu entre as 4 da madrugada e as 8 da manhã, no âmbito dos Santos Populares. Foram controlados quase 3 mil condutores. 264 apresentaram excesso de álcool no sangue. Destes, 66 foram detidos por conduzirem com uma taxa de álcool superior a 1,2. Israel volta a bombardear Beirute. Pelo menos 3 pessoas morreram. A força aérea israelita atingiu a zona sul da capital libanesa com pelo menos 4 mísseis teleguiados. Os ataques acontecem, Luís Peixoto, no dia apontado por Donald Trump para a assinatura de um acordo de paz com o Irão.
9: O exército iraniano promete que os crimes de Israel no Líbano não vão ficar sem resposta depois de as tropas de Tel Aviv terem voltado a bombardear o bairro de Daieh, no sul de Beirute, provocando vários mortos. O principal negociador do Irão e presidente do Parlamento acusa os Estados Unidos de não respeitarem os compromissos depois deste ataque israelita no Líbano. Mohammad Ghalibaf escreve nas redes sociais que estes acontecimentos revelam falta de vontade ou capacidade para honrar as promessas e que é impossível continuar um caminho sem compromissos. No dia apontado por Donald Trump para a assinatura do acordo entre Estados Unidos e Irão, os ataques israelitas podem pôr em causa os desenvolvimentos diplomáticos dos últimos dias. Embora as autoridades iranianas tenham dito que a assinatura do memorando de entendimento não iria acontecer este domingo, Teherão dava boa nota do evoluir das negociações. Tel Aviv justifica os ataques de hoje com ataques do Hezbollah no norte de Israel.
1: Desde março, os ataques israelitas no Líbano já mataram mais de 3.700 pessoas, de acordo com as autoridades de Beirute. A polícia do Kosovo deteve 5 sérvios suspeitos de participarem num crime de guerra em 1999. Na lista de detidos estão 4 polícias. O Ministério Público Kosovar adianta que estas são as primeiras detenções na investigação ao massacre de mais de 40 civis kosovares pelas forças sérvias na aldeia de Rekak em janeiro de 99, isto no âmbito da guerra do Kosovo. Em Moçambique, o Serviço Nacional de Investigação Criminal realizou uma das maiores apreensões de droga de sempre. 3,7 toneladas de fentanil foram encontradas nos armazéns de uma empresa privada no aeroporto de Maputo, a capital de Moçambique. Em conferência de imprensa, as autoridades afirmaram que não restam dúvidas que se trata de uma rede de tráfico internacional de drogas, droga que estava acondicionada em 50 caixas com 30 pacotes, ao todo 1.500 pacotes de fentanil. Mais leitura, mais livros vendidos e este domingo assinala-se o último dia da Feira do Livro de Lisboa. O presidente da Associação Portuguesa de Editores e Livreiros já consegue nesta altura ter a percepção que há um crescimento de leitores e de vendas. A organização estima que tenham passado pelo Parque Eduardo VII cerca de 850 mil visitantes. Miguel Paseiro olha para o setor e vê um setor em crescimento.
10: Temos a percepção que decorre da conversa com a generalidade dos participantes, que estão muito satisfeitos e todos eles, em larga medida, a apontar para crescimento de vendas, o que é também um bom sinal. Mas sim, essa componente de venda está consolidada e a generalidade dos participantes estão a transmitir-nos, de facto, indicadores de crescimento.
1: Este ano, a Feira do Livro de Lisboa chegou à edição número 96. A Associação Portuguesa de Editores e Livreiros da APEL quer mais envolvimento da sociedade civil. Há um contributo importante que Miguel Pauzeiro destaca.
10: Não pode ser só a APEL, não podem ser só os participantes. Temos que trazer outros intervenientes, não só no setor do livro, como também noutros setores. Este ano vamos plantar seguramente mais 8 mil árvores decorrente do número de livros vendidos na Feira do Livro. Este ano tivemos um parceiro na área da saúde que desenvolveu inúmeras iniciativas na Feira do Livro, até para se trabalhar também a vertente da literacia, não só na saúde, mas também para que se perceba que a leitura também é bem-estar e a leitura também é saúde.
1: Leitura faz bem à saúde. O balanço de Miguel Pauzeiro no dia em que se encerra a edição 96 da Feira do Livro de Lisboa vai estar aberta ainda até às 10 da noite. Duas medalhas para Portugal, uma de ouro, outra de prata, é o resultado da participação portuguesa esta manhã nos europeus de canoagem, que terminam este domingo em Montemor-o-Velho. Ainda uma prova importante, destaque para as 4h25, a prova de Fernando Pimenta, que vai tentar uma medalha na final K1 5000 metros. Esta manhã, Norberto Mourão venceu a medalha de ouro, sagrou-se tricampeão da Europa em VL2, 200 metros. O atleta mostrou-se naturalmente feliz, até porque esta foi a primeira vez que ganhou um grande prémio em Portugal.
11: Este título europeu em Portugal é algo mágico, é extraordinário. Eu nunca venci uma prova cá em Portugal, já tinha sido segundo classificado, por isso acaba por ainda encher mais o coração e é como disse há pouco, nós só conseguimos ouvir o hino que se formos campeões europeus ou mundiais, por isso é um sentimento ainda maior.
12: Já ouviu 4 vezes, agora 3 seguidas.
11: Sim, sem dúvida. Espero que seja um hábito que se mantenha muitos anos.
1: 45 anos. Norberto Mourão fixou hoje também um novo recorde europeu ao incluir a prova, concluir esta prova em pouco mais de 52 segundos. Há também a registar a medalha de prata para Messias Batista, vice-campeão da Europa em K1 200 metros. Ele fala de um sentimento agridoce, porque ganhou esta medalha, mas depois ficou novamente em quarto lugar, desta vez em K2 500 metros, em dupla com João Ribeiro.
13: Um sentimento agridoce. Claro que estou feliz, mas não sei que queria partilhar mais uma medalha aqui com o João e tenho a certeza absoluta que vamos dar a volta. Portanto, no Mundial estaremos certamente a lutar novamente pelas medalhas.
12: Isso é campeão europeu?
13: Sim, o ano passado já tinha conseguido. Este ano senti-me pronto para ser campeão da Europa, mais uma vez, que já o fui em 2023, mas vou festejar o pódio, vou estar aí com a minha família. Mais uma vez digo que é um sentimento um bocado amargo, os 2 quartos lugares. No K4 e no K2, mas o desporto é mesmo assim.
1: Doce e amargo para Messias Batista, que tem uma medalha de prata em K1 200 metros. Esta tarde há mais finais para seguir em Montemor-o-Velho, com o olhar sempre atento do jornalista Horácio Antunes, que tem estado a acompanhar este campeonato. O Real Madrid anunciou a contratação de Andreia Jacinto, internacional portuguesa de 24 anos, deixa assim a Real Sociedade, onde estava há 4 temporadas, e assina até 2030 com o clube merengue. A avançada Jéssica Silva anunciou hoje que deixou a equipa feminina do Al Hilal após terminar o contrato. A atleta de 31 anos tinha chegado ao Al Hilal no ano passado com um contrato de apenas uma temporada que agora chega ao fim. Marcou 14 golos em 23 jogos oficiais, mas o Al Hilal ficou abaixo das expectativas. Terminou o campeonato na 5ª posição.
2: Edição de Miguel Bastos, simultâneo da RTP Antena 1 com a RTP Antena 1 Açores, também com a RTP Antena 1 Madeira e com a RTP Mundo. 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

o 10 10 que juntou aqui Priscila com Pablo Vittar nas tardes de domingo da sua rádio. Lá atrás, Ludmilla com a Isa, também a Bitch, Let You Go, lá pela abertura do programa desta segunda hora. Estamos no ar até bem perto das 7, agora é quase Bia Marques com Crazy, para ouvir assim no programa de hoje. Bom domingo, bom fim de semana. Eu não sei porque sou...

acordar aqui a Carol Bianzi com este Te Amo Sem Culpa. E agora são 10 os minutos que nos separam das 4 da tarde. Estamos no fim da segunda hora do programa de hoje. Tardes de domingo trouxemos ainda a Ana Gabriela com o Desnecessário e ainda a música de Canja e Me Deixa Viver. Há mais para ouvir? Até à hora certa arrancamos com este tema de Criss Cross, Amsterdam.

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2: Daqui a menos de meia hora, Portugal vai jogar com a Letónia. Vamos estar em direto do pavilhão de Matosinhos.
3: Agora estão 26 graus em Coimbra, 24 no Porto e também em Lisboa, 22 graus em Faro, no Funchal e em Ponta Delgada. Notícias, edição de Miguel Bastos.
2: Israel diz que está preparado para se defender de um ataque sobre o país. Um comunicado do exército israelita garante que o país está a postos para se defender de uma eventual resposta ao ataque que Israel realizou esta manhã contra Beirute e que provocou a morte de pelo menos 3 pessoas. A força aérea israelita atingiu a zona sul da capital libanesa com pelo menos 4 mísseis teleguiados. O ataque volta a pôr em dúvida o processo de paz e há instantes, Luís Peixoto, Donald Trump reagiu.
4: O presidente dos Estados Unidos é taxativo. Os ataques desta manhã em Beirute não deveriam ter acontecido. Donald Trump, que tinha apontado o dia de hoje como o dia para a assinatura de um acordo com o Irão, diz agora apenas que um entendimento está próximo, um entendimento que vai levar a paz a todos os lugares, incluindo o Líbano. Citado pelas agências de notícias, Trump diz que todas as partes do conflito devem cessar os ataques. O exército iraniano já veio prometer que os crimes de Israel no Líbano não vão ficar sem resposta, depois das tropas de Tel Aviv terem voltado a bombardear o bairro de Daieh, no sul de Beirute, provocando vários mortos. O principal negociador do Irão e presidente do Parlamento acusa os Estados Unidos de não respeitarem os compromissos. Depois deste ataque israelita no Líbano, Mohamed Ghalibaf escreve nas redes sociais que estes acontecimentos revelam falta de vontade e capacidade para honrar as promessas e que é impossível continuar um caminho sem comprometimento. Tel Aviv justifica os ataques de hoje com ataques do Hezbollah lá no norte de Israel.
2: Desde março, os ataques israelitas no Líbano já mataram mais de 3.700 pessoas, de acordo com as autoridades de Beirute. Na faixa de Gaza, os ataques israelitas fizeram este domingo pelo menos 6 mortos, de acordo com fontes médicas palestinianas. Os ataques aconteceram junto a um hospital em Jabalia, em Khan Yunis, e na cidade de Gaza. Esta ofensiva israelita acontece enquanto os mediadores, Egito, Qatar e Turquia, concluíam uma semana de negociações com o Hamas e outras facções palestinianas sobre a implementação da segunda fase do plano do presidente dos Estados para Gaza, o que deve envolver o desarmamento do Hamas e a retirada das forças israelitas. A polícia do Kosovo deteve 5 sérvios suspeitos de participarem num crime de guerra em 1999. Na lista de detidos estão 4 polícias. O Ministério Público Kosovar adianta que estas são as primeiras detenções na investigação ao massacre de 40 civis kosovares por parte das forças sérvias na aldeia de Rekak em janeiro de 1999, durante a Guerra do Kosovo. Em Moçambique, o Serviço Nacional de Investigação Criminal realizou uma das maiores apreensões de sempre de droga. 3,7 toneladas de fentanil foram encontradas nos armazéns de uma empresa privada no aeroporto de Maputo. Em conferência de imprensa, as autoridades afirmam que não restam dúvidas de que se trata de uma rede de tráfico internacional de drogas. No Brasil, pelo menos 6 pessoas morreram esta tarde após a colisão de 2 helicópteros no Rio de Janeiro. Os helicópteros chocaram no ar e depois caíram no parque de estacionamento de um stand de automóveis, provocando um incêndio que danificou pelo menos 20 automóveis. Foram confirmadas, pelo menos até agora, 6 mortes. Começa daqui a menos de meia hora o jogo entre Portugal e a Letónia em voleibol, encontro da Liga Europeia, que vai ser acompanhado pelo repórter da Antena 1, Bruno Malveira Marques, que se junta agora em direto. Bruno, Portugal vem de uma vitória por 3-0 frente à seleção do Montenegro na passada sexta-feira. O que é que está em causa neste jogo?
5: Ora, Portugal defronta a Letónia, mais um jogo da Liga Europeia de Voleibol e vai em busca de alcançar a terceira vitória de forma consecutiva, numa altura em que os jogadores das duas seleções estão nos habituais exercícios de aquecimento. A seleção portuguesa soma 6 pontos ao cabo de 3 jornadas. Na semana passada, nos dois primeiros jogos realizados na Dinamarca, Portugal perdeu na ronda inaugural frente aos anfitriões por 3-1. No segundo jogo, venceu a Islândia por 3-0 e na última sexta-feira, aqui em Matosinhos, derrotou Montenegro por 3-0. Só a vitória interessa à seleção orientada por João José, porque para além do objetivo de estar entre os 6 melhores para seguir para a próxima fase, esta competição é crucial também para preparar o Campeonato da Europa de 2026, que se realiza entre 15 de setembro e 15 de outubro, com distribuição por 4 países: Itália, Bulgária, Finlândia e Roménia. Portugal, que terá adversários fortíssimos pela frente, como a Polónia, Bulgária, Israel, Macedónia e Ucrânia. Para seguir em frente na tentativa de ir em busca de vencer este torneio, esta Liga Europeia de Voleibol, só a vitória interessa, como disse, à seleção portuguesa, que daqui a pouco entra em campo para defrontar a Letónia.
2: Jogo que vai ser acompanhado pelo repórter da Antena 1, Bruno Malveira Marques. Vamos aos europeus de canoagem. Montemor Velho aguarda-se com bastante expectativa a prova de Fernando Pimenta em K1 5.000 metros. É às 4h25, depois de ter o bronze nos 1.000 metros. Desta manhã veio a medalha de prata de Messias Batista, com a medalha alcançada em K 1.200 metros. Também o ouro de Norberto Mourão, atleta que continua a sonhar títulos. O jornalista Horácio Antunes falou com o treinador deste atleta, que fala na necessidade de haver mais apoios para o desporto adaptado para cativar mais atletas.
6: O Nacional tocou para Norberto Mourão, que aos 45 anos continua a somar títulos europeus. O melhor atleta em VL2 200 metros nos últimos 3 anos. Conquistou já 4 campeonatos da Europa, taças do mundo e uma medalha de bronze nos Jogos Paralímpicos de Tóquio. Ivo Candera é o treinador de Norberto Mourão, que este domingo bateu o recorde europeu. Diz que é fácil trabalhar com o atleta.
7: Fácil.
8: Preciso ter coração, crença, acreditar no trabalho da equipa multidisciplinar que está à nossa volta. E Paris era já um último evento, tendo em conta a idade do Norberto e os anos que ele tem já de preparação, mas em Paris ele disse que vai querer continuar porque isto ainda tem muito para dar. E passado 2 anos dos Jogos, 2 europeus vencidos, e estamos ainda na corrida para Los Angeles.
6: Ivo Candera refere que Portugal precisa de mais Norbertos Mourão e apela aos apoios e incentivos para que os jovens comecem a praticar desporto, nomeadamente no desporto adaptado.
8: Que hajam mais apoios e mais Norbertos, porque está a haver uma grande dificuldade em todas as modalidades conseguimos captar jovens. E aqui tem que haver um trabalho transversal e de apoio das várias instituições. Não são só as federações e os clubes, são as outras instituições da área da saúde, da área da educação, que têm que também intervencionar-se, e também as câmaras municipais.
6: A pensar nos Jogos Olímpicos, Norberto Mourão, depois do ouro em Montemor Velho, quer agora lutar por mais medalhas na Taça do Mundo no Canadá e nos Campeonatos do Mundo na Polónia.
2: São precisos mais Norbertos, diz o treinador do atleta de 45 anos, que hoje venceu a medalha de ouro, sagrou-se tricampeão da Europa em VL2 200 metros, fixou também um novo recorde europeu ao concluir a prova em pouco mais de 52 segundos. A estreia de Portugal no Mundial de Futebol vai ser arbitrada por um juiz do Qatar. Abdul Rahman Al-Jassim foi o árbitro nomeado para apitar o jogo da seleção frente à República Democrática do Congo. Portugal inicia a caminhada no Mundial na quarta-feira. Jogo marcado para às 18h. Vai decorrer este encontro em Houston, nos Estados Unidos. Lewis Hamilton acaba de ganhar o Grande Prémio de Barcelona, Catalunha. O piloto da Ferrari tinha partido em segundo lugar entre os dois pilotos da Mercedes, mas acabou por chegar em primeiro. Esta é a primeira vitória de Lewis Hamilton desde que trocou a Mercedes pela Ferrari em 2024. Hamilton não vencia desde o Grande Prémio da Bélgica, bateu George Russell da Mercedes, Lando Norris da McLaren, ou seja, o pódio foi totalmente britânico, quanto ao italiano Kimi Antonelli da Mercedes. Teve que desistir a 4 voltas do final com problemas mecânicos. Mantém-se, no entanto, no comando do Mundial, com mais de 40 pontos de vantagem sobre Hamilton. Miguel Oliveira abandonou a segunda corrida de Superbikes em Misano, Itália. O piloto português da BMW desistiu hoje na 7ª volta devido a problemas físicos. A prova foi ganha pelo italiano Nicolò Bulega da Ducati. A equipa de resto ficou com as 3 primeiras posições. Estão previstos aguaceiros e trovoada, granizo e vento. Há 8 distritos de Portugal continental em aviso amarelo até às 9 da noite. O Instituto Português do Mar e da Atmosfera diz quais são: Vila Real, Bragança, Viseu, Guarda, Coimbra, Castelo Branco, Santarém e Porto Alegre. O aviso amarelo é o menos grave numa escala de 3. O Ministro da Administração Interna voltou hoje a sublinhar que não é por falta de dinheiro que vai deixar de haver combate aos incêndios neste verão. Palavras do Ministro, que deixou ainda apelos aos portugueses para que não tenham comportamentos de risco em relação aos incêndios, para que limpem também os terrenos. O Ministro da Administração Interna esteve numa cerimónia que assinalou os 40 anos de um incêndio em Águeda que vitimou 16 pessoas. A cerimónia foi acompanhada pela repórter Diana Craveiro.
7: Tivemos sorte. Não havia comunicação como agora. Não havia luvas, não havia nada, era um fato macaco que a gente tinha.
9: Avelino Pinheiro é um dos sobreviventes do incêndio de há 40 anos.
7: Lavareda, o vento era muito forte. Tivemos sorte. Vimos os outros mortos, passamos ao pé deles.
9: Pertence a um grupo de bombeiros de Anadia que conseguiu fugir da estrada e refugiar-se no rio.
7: Foi lá embaixo que a gente tivemos um acidente e tivemos que ser socorridos ainda. Viemos a pé. Estamos aqui os 5 que conseguimos sair do rio.
9: Joaquim Bastos comandava, na altura, a coluna dos bombeiros de Anadia.
10: E o fogo apareceu-nos pela frente, para dar-vos a volta com o carro, apareceu-nos por trás, logo caminho, não havia hipótese nenhuma. Nada. Mas pronto, mas safámos-nos, graças aqui ao nosso colega militar, que era daqui da zona e conhecia isto tudo. Cruzindo com o rio, depois saímos. Fizemos a caminhada toda até aqui a este local e aqui onde fomos apanhados para ser transportados para o hospital.
9: 40 anos depois, na cerimónia que assinala esta data, falou-se sobre a importância da prevenção. O Ministro da Administração Interna disse que a memória tem de servir para agir. Luís Neves usou o exemplo da aldeia de Alcafaz, em Águeda, onde por iniciativa dos habitantes foi criada uma aldeia segura.
11: Este é um exemplo que merece ser conhecido. Demonstra que a prevenção não se faz apenas com meios de combate, faz-se antes. Na preparação, na proatividade, nos exercícios, todos em todos os momentos, todos em todos os tempos, todos em todos os lugares, têm a obrigação de zelar pelo coletivo. Ninguém pode ficar acomodado no seu pequeno umbigo. Temos que ousar pensar sempre no coletivo.
9: Apelos à prevenção no dia em que foram recordados os nomes dos 16 bombeiros e civis que morreram há 40 anos.
12: Carlos Alberto Batista da Cruz.
2: Foi há 40 anos, mas permanece na memória.
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0: Full for Love, a música da Julie B.
1: Aqui na sua rádio regional de Iroca. Está no ar, tardes de domingo, deste dia 14 de junho. Atrás trouxemos ainda a música dos Calema com Anderson Mario. E aqui trouxemos Ele Evoglou, ainda lá pela abertura do programa. Agora é com o Shining Star, que é que faz. Bom domingo, bom fim de semana.

Cheers, o canadiano Weekend aqui na sua rádio. Ficamos a 18 minutos das 5. Atrás trouxemos também Matt Simons com Open Up. Também lá pela abertura You're Driving ao som de Bless. Agora, indecifrável, é Trix para ouvir aqui na sua rádio até às 7. Está no ar, programa das tardes, domingo.

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2: Bola a um Porto-Benfica dentro de alguns minutos. É o quarto jogo da final. Se ganhar, o Futebol Clube Porto será o novo campeão da modalidade. Milhares de manifestantes protestam em Genebra na véspera da cimeira do G7.
3: As temperaturas a esta hora, 28 graus em Coimbra, estão 25 em Lisboa, 22 no Porto, em Faro, no Funchal e em Ponta Delgada. Notícias, edição de Miguel Bastos.
2: Fernando Pimenta acaba de ganhar a prova de K1, 5 mil metros, de ganhar também mais uma medalha de ouro. Ontem Pimenta foi bronze em K1 mil metros. Hoje fecha assim a presença portuguesa nestes europeus de canoagem com chave de ouro. Vamos em direto ouvir o repórter Horácio Antunes.
4: Fernando Pimenta é tricampeão europeu de canoagem em K1, 5 mil metros. Tem 5 títulos conquistados. Conquistou em 2016, 2022, 2024, 25 e 26. 3 títulos consecutivos. Diz que se despede de Montemor Velho das provas internacionais da melhor forma e perante o público português.
5: Deixa-me super emocionado. Desde 2013 que fiz aqui o meu primeiro europeu, consegui aí ser duplamente vice-campeão da Europa. E agora, na última regata, considero a última regata ser campeão da Europa outra vez, com esta atmosfera fantástica, com estes portugueses. Depois daquilo que eu referi e ao presidente da Câmara aqui de Montemor Velho, tentar dar alegrias a todos os portugueses e em especial também a estas pessoas aqui desta região.
4: Fernando Pimenta diz que abdicou ontem de um bom resultado para vencer hoje esta grande prova.
5: Consegui, foi uma prova muito disputada, tive muitos sprints, como deram para ver, sempre do meu lado, defendi-me ao máximo, assumi a liderança da prova antes do momento que eu queria assumir um pouco mais tarde, felizmente ou infelizmente surgiu a possibilidade de me assumir a duas voltas do fim e pensei para comigo agora, mais ninguém me passa, tenho que aguentar até o final. Tive alguns ataques do norueguês, do eslovaco e depois também do norueguês, do dinamarquês, aguentei os ataques deles e no final conseguir este título em Portugal é sem dúvida fantástico.
4: Fernando Pimenta dedicou este título também aos homens que sofrem maus tratos. É campeão europeu de 5 mil metros, já tinha conquistado a medalha de bronze no K1 mil metros ontem de manhã. Portugal hoje já tinha também conquistado com Norberto Mourão em VL2 200 metros a medalha de ouro na paracanoagem e também essa medalha de prata de Messias Batista em K1 200 metros numa final desta manhã. O Campeonato da Europa de Canoagem termina aqui no Centro de Alto Rendimento de Montemor Velho, onde estiveram 26 atletas nacionais, 596 atletas internacionais de 39 países. Fecha com chave de ouro este Campeonato da Europa em Montemor Velho, num centro de alto rendimento que sofreu muito com as cheias e tempestades e depois de estar praticamente submerso, conseguiu então realizar estes campeonatos europeus.
2: Reportagem em direto com Horácio Antunes a falar das dificuldades que foi colocar de novo este equipamento a funcionar depois do mau tempo deste inverno e depois também a fazer aqui um resumo da prestação dos atletas portugueses com Fernando Pimenta a acabar de ganhar agora a prova de K1 5 mil metros, ele que já tinha conquistado ontem bronze em K1 mil metros, fecha assim da melhor maneira. No basquetebol há um Porto-Benfica, quarto jogo da final, começa daqui a poucos minutos, vai ser acompanhado pelo repórter Paulo Vidal, agora em direto. Paulo, se o Porto ganhar este jogo, fica campeão. Caso contrário, terá que haver um quinto jogo.
6: Precisamente, boa tarde. O Porto persegue esse título que já escapa há 10 anos. A última conquista foi em 2015-2016. Na altura, o Porto era orientado pelo espanhol Moncho López. O Benfica é tetracampeão em título nesta modalidade de basquetebol feminino. Ora, o Porto está, como disseste, a uma vitória de fechar o campeonato com esse título nacional. O Benfica ganhou o primeiro jogo na Luz por 80. 89-73. O Porto venceu o segundo jogo também na Luz, após prolongamento por 98-102. Esta semana, aqui no Dragão Arena, o Porto ganhou por 87-63 e está por isso a uma vitória de conquistar o campeonato. Esta é a terceira final consecutiva entre Benfica e Porto. Nas outras finais, a equipa encarnada venceu sempre por 3-1, nunca esteve em desvantagem. Ora, está agora a perder por 2-1 e poderá mesmo haver campeão em caso de vitória do Porto. Se ganhar o Benfica, haverá quinto jogo na Luz na próxima quinta-feira, às 7 horas da tarde.
2: Espera-se por isso um jogo com emoções à flor da pele. O Porto-Benfica em basquetebol começa daqui a menos de 10 minutos. Vamos ao voleibol para saber como é que está a decorrer o jogo entre as seleções de Portugal e Letónia, encontro da Liga Europeia, o jogo que está a ser acompanhado pelo Bruno Malveira Marques.
7: Jogo onde Portugal começou bem, venceu o primeiro set por 25-19. Portugal, que esteve praticamente sempre na frente desse primeiro set, começou a vencer por 1-0 e apenas a Letónia conseguiu igualar a um ponto. A partir daí, Portugal cavou uma vantagem de 2 pontos até aos 14-12. Depois, Portugal conseguiu ainda uma maior vantagem e terminou então esse primeiro set com vitória por 25-19 nesta que é a quarta jornada, o quarto jogo para Portugal nesta Liga Europeia de Voleibol. Portugal, que até ao momento tem 2 vitórias e 1 derrota, procura então aqui em Matosinhos alcançar o terceiro triunfo. Para já, no início do segundo set, há igualdade a 1 ponto entre Portugal e Letónia.
2: Jogo que vai continuar a ser acompanhado pelo Bruno Malveira Marques, Portugal, Letónia, com a vantagem para já de Portugal no primeiro set por 25-19. Lewis Hamilton ganhou o Grande Prémio de Barcelona, Catalunha. O piloto da Ferrari tinha partido em segundo lugar entre os 2 pilotos da Mercedes, mas acabou por chegar em primeiro. E é a primeira vitória de Lewis Hamilton desde que trocou a Mercedes pela Ferrari em 2024. Milhares de manifestantes protestaram em Genebra, na antecâmara da cimeira do G7, que começa amanhã. Enviada especial da Antena 1, Rosário Salgueiro, dá conta de um rastro de destruição.
8: A manifestação vai 1,5 km mais à frente do local onde eu estou. Eu estou face a um veículo elétrico completamente destruído. Passei antes pelo banco do Iémen. Homens e mulheres arrancaram as placas de madeira que protegiam as vitrinas desse banco e atiraram pedras. Como os vidros são triplos, não conseguiram partir e entrar dentro do estabelecimento bancário, mas a destruição é grande e é visível. Este carro tem apenas 2 rodas que se conseguem identificar, tudo o resto é uma amálgama de ferro contorcido. 2 bicicletas que estavam contíguas também ficaram completamente destruídas. Os bombeiros demoraram a chegar porque a praça estava repleta de manifestantes que aceleraram o passo quando estes manifestantes antifascistas anti-G7 pegaram fogo a esta viatura. A manifestação seguiu o caminho como se nada fosse como eu dizia, está a 1,5 km daqui desta praça, a poucos metros do Lago de Genebra.
2: Protestos contra a cimeira do G7, que começa amanhã. Esta tarde soube-se que o presidente da Ucrânia vai discutir a guerra entre a Ucrânia e a Rússia com Donald Trump durante esta cimeira. Israel diz que está preparado para se defender de um ataque sobre o país. Um comunicado do exército israelita garante que o país está preparado para se defender de uma eventual resposta ao ataque que Israel realizou esta manhã contra Beirute e que provocou a morte de pelo menos 3 pessoas. A Força Aérea Israelita Gaza atingiu a zona sul da capital libanesa com pelo menos 4 mísseis teleguiados. O ataque volta a pôr em dúvida o processo de paz e, Luís Peixoto, Donald Trump já reagiu para pedir calma aos dois países.
9: O presidente dos Estados Unidos é taxativo. Os ataques desta manhã em Beirute não deveriam ter acontecido. Donald Trump, que tinha apontado o dia de hoje como o dia para a assinatura de um acordo com o Irão, diz agora apenas que um entendimento está próximo, um entendimento que vai levar a paz a todos os lugares, incluindo o Líbano. Citado pelas agências de notícias, Trump diz que todas as partes do conflito devem cessar os ataques. O exército iraniano já veio prometer que os crimes de Israel no Líbano não vão ficar sem resposta, depois das tropas de Tel Aviv terem voltado a bombardear o bairro de Daieh, no sul de Beirute, provocando vários mortos. O principal negociador do Irão e presidente do Parlamento acusa os Estados Unidos de não respeitarem os compromissos. Depois deste ataque israelita no Líbano, Mohamed Ghalibaf escreve nas redes sociais que estes acontecimentos revelam falta de vontade e capacidade para honrar as promessas e que é impossível continuar um caminho sem comprometimento. Tel Aviv justifica os ataques de hoje com ataques do Hezbollah no norte de Israel.
2: Desde março, os ataques israelitas no Líbano já mataram mais de 3.700 pessoas, de acordo com as autoridades de Beirute. Na faixa de Gaza, os ataques israelitas fizeram este domingo pelo menos 6 mortos. De acordo com fontes médicas palestinianas, os ataques aconteceram junto a um hospital em Jabalia, também em Khan Yunis e na cidade de Gaza. Esta ofensiva israelita acontece numa altura em que os mediadores, Egito, Qatar e Turquia, concluíram uma semana de negociações com o Hamas e outras facções palestinianas sobre a implementação da segunda fase do plano do presidente dos Estados Unidos para Gaza e que deve envolver o desarmamento do Hamas e a retirada das forças israelitas.
3: Edição de Miguel Bastos, simultâneo RTP Antena 1 com a RTP Antena 1 Açores, Madeira e também RTP Mundo. 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
2: Deu os parabéns aos canoístas. No basquetebol há um Porto-Benfica, quarto jogo da final. Milhares de manifestantes protestam em Genebra na véspera da cimeira do G7. A polícia já usou gás lacrimogéneo.
3: Agora estão 27 graus em Coimbra, 24 em Lisboa, 22 no Porto, em Faro, no Funchal e também em Ponta Delgada. As notícias, edição de Miguel Bastos.
2: Começamos com o ouro para pimenta. O canoísta português é campeão da Europa em K1, 5 mil metros, título conquistado há pouco mais de uma hora em Montemor-o-Velho. Fernando Pimenta concluiu a prova em 21 minutos 09. Ele já tinha conquistado o ouro europeu várias vezes. Volta a arrecadar este ouro precioso, Horácio Antunes.
4: Fernando Pimenta!
5: Fernando Pimenta é pentacampeão em K1 5 mil metros. O tricampeonato foi conquistado na pista onde cresceu como atleta e onde ontem venceu o bronze em K1 mil metros e se despediu de competições internacionais.
6: Deixa-me super emocionado. Desde 2013 que eu fiz aqui o meu primeiro europeu, consegui aí ser duplamente vice-campeão da Europa. E agora, senhoras, na última regata, considero a última regata ser campeão da Europa outra vez com esta atmosfera fantástica, com estes portugueses. Depois daquilo que eu referi e ao Presidente da Câmara aqui de Montemor-o-Velho, tentar dar alegrias a todos os portugueses e em especial também a estas pessoas aqui desta região.
5: O Centro de Alto Rendimento de Montemor-o-Velho sofreu danos irreparáveis nas cheias de janeiro. O europeu foi uma realidade depois de muito trabalho e investimento. O Presidente da Federação Portuguesa de Canoagem, Ricardo Machado, fala de um dos melhores europeus de sempre.
7: É tempo de respirar um bocadinho e agradecer a todos aqueles que trabalharam para que isto fosse possível, esta organização, quer em termos institucionais ao Governo e ao município de Montemor-o-Velho, quer depois a toda uma equipa de trabalho, voluntários, staff da Federação. Mais uma vez mostramos que quando os portugueses se unem, quando estamos organizados e todos a pagar para o mesmo lado, que as coisas são possíveis e conseguimos superar as maiores adversidades.
5: Fernando Pimenta agradeceu o trabalho de todos. À Câmara Municipal de Montemor-o-Velho, o Presidente José Veríssimo não escondeu a emoção deste Campeonato do Mundo ter sido uma realidade.
8: Este é um momento de glória, mas é um momento de glória. Para este momento houve muito sacrifício de toda a gente. Portanto, é um agradecimento muito especial.
5: Portugal, com 26 atletas, despede-se deste europeu com duas medalhas de ouro. Fernando Pimenta em K1, 5 mil metros, e Norberto Mourão na paracanoagem em VL2, 200 metros. A prata de Messias Batista em K1, 200 metros. O bronze de Fernando Pimenta em K1, 1000 metros. Chegou ao fim o Campeonato Europeu de Canoagem, de Paracanoagem e Masters.
2: Com Fernando Pimenta a fechar com chave de ouro, ouro em K1, 5 mil metros, em 13 anos. Foi 10 vezes ao pódio, 5 vezes ouro, 3 vezes prata, 2 vezes bronze. O Presidente da República já felicitou os canoístas portugueses pelos resultados nos campeonatos da Europa de canoagem e para canoagem em Montemor-o-Velho. Numa nota publicada na página da Presidência, António José Seguro destaca em particular as conquistas de Norberto Mourão e de Fernando Pimenta. Vamos ao basquetebol, campeonato nacional, quarto jogo da final, Porto-Benfica. Se o Porto ganhar, fica campeão. Caso perca, terá de haver um quinto jogo. O jogo está a ser acompanhado pelo repórter Paulo Vidal, agora em direto, e está ganhido.
9: Está, de facto, está prestes a terminar o segundo período desta partida. Vantagem do Porto, 33-29 nesta altura, mas está bastante mais equilibrado este jogo comparativamente com o que se realizou na passada sexta-feira, em que o Porto conseguiu uma vantagem final de 24 pontos. Ora, o Porto ganhou hoje o primeiro período apenas por um ponto, 18-17, com Robbie Beran, o norte-americano, a ser o melhor pontuador nesse primeiro período, com 7 pontos. Nesta altura estamos a 2 minutos e 17 de terminar este segundo período da partida. Vantagem do Porto, 34-29, com Corey Alan Williams do Porto a ser nesta altura o melhor pontuador, com 9 pontos conseguidos numa partida em que assistem praticamente a totalidade. Está repleto o pavilhão Dragão Arena na cidade invicta. está ao rubro esta partida que pode dar título ao Porto 10 anos depois na Liga de Basquetebol.
2: A ver, vamos, para já o jogo está muito renhido. Recordo que o Porto já não é campeão há 10 anos, como acabou de dizer o Paulo Vidal. O Benfica é tetracampeão, vai tentar o Penta. Na Liga Europeia de Voleibol, a seleção portuguesa joga com a Letónia e Matosinhos. Portugal ganhou o primeiro set, perdeu o segundo, agora joga-se o terceiro. Bruno Malveira Marques, como é que está a decorrer este terceiro set para Portugal?
10: Ora, a caminhar já para a parte final deste terceiro set, mantém-se o equilíbrio, vantagem de um ponto para Portugal. Portugal vence por 20-19, já por duas vezes teve vantagem de três pontos neste terceiro set, nos parciais 6-5, 7-5 e 8-5 e também 11-10, 12-10 e 13-10. No entanto, a seleção do leste da Europa conseguiu anular essa dupla vantagem de 3 pontos e nesta altura há empate a 20 entre Portugal e Letónia. Recordo que Portugal venceu o primeiro set por 25-19, perdeu o segundo por 20-25 e neste terceiro set há nesta altura igualdade a 20.
2: A ver, vamos, como é que a coisa chega ao final. Nos Estados Unidos, no futebol, a seleção portuguesa tinha previsto hoje fazer um trabalho de adaptação às altas temperaturas na praia de Palm Beach, mas o trabalho foi abortado devido à presença de muitos curiosos que impediram o trabalho da seleção nacional previsto então para a praia. A seleção optou então por realizar o trabalho no interior da unidade hoteleira, numa zona mais reservada. Recordo que Portugal vai disputar o grupo K, tem estreia marcada para quarta-feira frente à República Democrática do Congo em Houston. Na Suíça, a polícia usou gás lacrimogéneo contra os manifestantes, são milhares, protestam em Genebra na véspera da cimeira do G7. Enviada especial da Antena 1, Rosário Salgueiro dá conta de um rastro de destruição.
11: A manifestação vai quilómetro e meio mais à frente do local onde eu estou. Eu estou face a um veículo elétrico completamente destruído. Passei antes pelo banco do Iêmen. Homens e mulheres arrancaram as placas de madeira que protegiam as vitrinas desse banco e atiraram pedras. Como os vidros são triplos, não conseguiram partir e entrar dentro do estabelecimento bancário, mas a destruição é grande e é visível. Este carro tem apenas duas rodas que se consegue identificar, tudo o resto é uma amálgama de ferro contorcido, duas bicicletas que estavam contíguas também ficaram completamente destruídas, os bombeiros demoraram a chegar porque a praça estava repleta de manifestantes que aceleraram o passo quando estes manifestantes antifascistas anti-G7 pegaram fogo a esta viatura. A manifestação seguiu o caminho como se nada fosse e como eu dizia, está a 1,5 km daqui desta praça, a poucos metros do Lago de Genebra.
2: Protestos contra a cimeira do G7 que começa amanhã. Esta tarde soube-se que o presidente da Ucrânia vai discutir com Donald Trump a guerra durante esta cimeira. O presidente dos Estados Unidos transmitiu também a mensagem a Vladimir Putin. Hoje estiveram ao telefone. Donald Trump considera que é vital acabar com o conflito na Ucrânia. O conselheiro do Kremlin, Yuri Ushakov, adianta que Trump está pronto para ajudar novamente nas negociações de paz e diz que o presidente norte-americano afirmou ao homólogo que um acordo com o Irão está muito próximo. Israel diz que está preparado para se defender de um ataque sobre o país. Um comunicado do exército israelita garante que o país está preparado para se defender de uma eventual resposta ao ataque que Israel realizou esta manhã contra Beirute e que provocou a morte pelo menos a 3 pessoas. A Força Aérea Israelita atingiu a zona sul da capital libanesa com pelo menos 4 mísseis teleguiados. O ataque volta a pôr em dúvida o processo de paz. Donald Trump pediu o conflito entre as duas partes. Luís Peixoto.
12: O presidente dos Estados Unidos é taxativo, os ataques desta manhã em Beirute não deveriam ter acontecido. Donald Trump, que tinha apontado o dia de hoje como o dia para a assinatura de um acordo com o Irão, diz agora apenas que um entendimento está próximo, um entendimento que vai levar a paz a todos os lugares, incluindo o Líbano. Citado pelas agências de notícias, Trump diz que todas as partes do conflito devem cessar os ataques. O exército iraniano já veio prometer que os crimes de Israel no Líbano não vão ficar sem resposta, depois das tropas de Tel Aviv terem voltado a bombardear o bairro de Daieh, no sul de Beirute, provocando vários mortos. O principal negociador do Irão e presidente do Parlamento acusa os Estados Unidos de não respeitarem os compromissos. Depois deste ataque israelita no Líbano, Mohamed Ghalibaf escreve nas redes sociais que estes acontecimentos revelam falta de vontade e capacidade para honrar as promessas e que é impossível continuar um caminho sem comprometimento. Tel Aviv justifica os ataques de hoje com ataques do Hezbollah no norte de Israel.
2: Desde março, os ataques israelitas no Líbano já mataram mais de 3.700 pessoas, de acordo com as autoridades de Beirute.
3: Edição de Miguel Bastos, simultâneo RTP Antena 1 com a RTP Antena 1 Açores, RTP África e RTP Mundo. 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
1: Garante que as forças iranianas estão prontas para atingir o coração do inimigo. A polícia usou gás lacrimogéneo contra os manifestantes que protestaram em Genebra, na Suíça, em véspera da cimeira do G7. Voleibol, Portugal soma a terceira vitória consecutiva.
2: As temperaturas a esta hora, 26 graus em Coimbra, estão 23 em Lisboa, 22 em Faro, 21 graus no Porto, no Funchal e também em Ponta Delgada. As notícias, edição de Miguel Bastos.
1: O dedo está no gatilho, diz o comandante militar do Irão, que garante que as forças iranianas estão prontas para atingir o que chama ser o coração do inimigo e que uma resposta aos ataques de Israel no Líbano está iminente. Apesar das expectativas de desenvolvimentos quanto ao acordo de paz, os ataques israelitas deste domingo, que provocaram 3 mortes em Beirute, voltaram a lançar novas dúvidas. O Irão acusa os Estados Unidos de não respeitarem os compromissos e Donald Trump reconhece que os ataques não deveriam ter acontecido. O presidente dos Estados Unidos continua, no entanto, a garantir que o acordo está próximo. A polícia usou gás lacrimogéneo contra os manifestantes que protestam em Genebra, na Suíça, em véspera da cimeira do G7, que vai ocorrer em Evian, em França. Houve confrontos diretos entre manifestantes anti-G7 e a polícia suíça, como nos dá conta, enviada especial da Antena 1, Rosário Salgueiro.
3: Há aqui uma mistura de ambientes. Se à minha frente jovens atiram pedras à polícia, estou a ver um com um capuz vermelho, com máscaras de caveira e outro sem qualquer camisa, sem qualquer proteção, vai atirando pedras à polícia. A polícia avança e atira gás lacrimogéneo. Já há um caixote de lixo de plástico a arder no meio da estrada. Depois, a 2 metros, há o parque, há o resto da manifestação que conseguiu contornar o confronto entre jovens e forças de segurança e entram no parque com música, com bandeiras, com os slogans antifascistas que se ouviram por toda a cidade de Genebra ao longo da tarde. Muitos jovens vêm atrás, vêm aqui às ervas, onde neste momento até estou escondida para me proteger do gás lacrimogéneo e vêm buscar mais material de arremesso e seguem 2 metros até à estrada e voltam a atirar às forças de segurança. Estamos neste jogo do gato e do rato há mais de uma hora. A cidade está completamente bloqueada pelas forças de segurança. A polícia tenta impedir estes grupos de jovens, alguns até estão a trocar a roupa molhada pelo canhão d'água da polícia por roupa mais própria, calças de ganga, camisa, e a polícia tenta evitar que eles se introduzam na cidade, porque podem ter no interior da cidade material de arremesso e quer-se a todo custo evitar atos de vandalismo no interior da cidade. Está tudo concentrado aqui junto ao parque, junto que agora foi possível ouvir uma rajada de gás lacrimogéneo e os tiros das balas de borracha. Uma situação que a Antena 1 vai continuar a acompanhar.
1: Ambiente tenso, reportado aqui pela enviada especial da Antena 1, Rosário Salgueiro. Manifestantes vestidos de preto, cobertos com máscaras, atiram garrafas, pedras e fogo de artifício contra a polícia, que responde com gás lacrimogéneo. A polícia estima uma participação de 20 mil manifestantes, cerca de 600 são do chamado Black Bloc, reduzido, ligado aliás a atos de desobediência polícia civil. Os manifestantes não se têm aproximado da sede da ONU, que está fortemente protegida, principalmente com dois grandes caminhões cisterna e uma presença policial muito significativa, mas o certo é que é uma espécie de jogo do gato e do rato, como dizia a enviada especial da Antena 1, entre a polícia e os manifestantes. Cuba volta a enfrentar cortes de energia prolongados. Os cortes afetam mais de 60% do país durante o período de maior consumo, isto devido à crise energética que atravessa o sistema elétrico cubano. Em algumas zonas, os apagões ultrapassam as 22 horas diárias. De acordo com a União Elétrica de Cuba, 8 das 16 unidades termoelétricas do país, nesta altura, estão fora de serviço devido a avarias ou a trabalhos de manutenção. Além disso, dezenas de centrais de geração distribuídas estão paradas por falta de combustível, uma situação que se agravou sobretudo depois da intervenção americana na Venezuela no início deste ano. O secretário-geral do PCP desafia Luís Montenegro a retirar o pacote laboral no próximo debate quinzenal no Parlamento. Paulo Raimundo defende que só os patrões e alguns partidos da direita é que defendem as alterações que o governo quer introduzir às leis do trabalho.
4: Eu acho que um grande serviço que o Sr. Primeiro-Ministro ia fazer ao país na próxima quarta-feira, vai haver debate com o Governo, Primeiro-Ministro, eu julgo que é ele que abre, inclusive, o debate, e, portanto, devia de anunciar em primeira mão que vai retirar o pacote laboral e poupar o país a isto. Aí não tem jeito nenhum, quer dizer, a única pessoa, os únicos que defendem hoje o pacote laboral é o Sr. Primeiro-Ministro e os membros do Governo, é os senhores da Iniciativa Liberal e do CDS, é o Chega, envergonhado, mas defende, e depois são as confederações patronais. Não vai sobrar para as confederações patronais, pois não? O pacote laboral. Não vai sobrar a precariedade para os membros das confederações patronais. Não vai sobrar os sustentos de justa causa para os membros das confederações patronais. E pronto, por isso é que eles os defendem.
1: Paulo Raimundo, secretário-geral do PCP, à margem de uma reunião do partido com micro, pequenas e médias empresas em Lisboa. O próximo debate quinzenal no Parlamento está marcado para a próxima quarta-feira. Vamos ao desporto. Liga Europeia de Basquetebol. Portugal ganhou frente à Letónia, soma a terceira vitória consecutiva e parte para as duas últimas jornadas com bons indicadores. Bruno Malveira Marques para avançar para a competição.
5: Portugal venceu a Letónia por 3-1 com os parciais 25-19, 20-25, 25-23 e 25-18. Com esta vitória, Portugal soma 9 pontos e mantém-se na corrida para passar para a próxima fase desta Liga Europeia de Voleibol em 2026. A seleção comandada pelo técnico João José despede-se assim do território português com duas vitórias. Na sexta-feira venceram Montenegro por 3-0 e hoje triunfo por 3-1 sobre a Letónia. A Liga Europeia de Voleibol prossegue já na próxima semana com os últimos dois jogos, desta vez em território azeri. Portugal vai medir forças com as congéneres da Hungria e do Azerbaijão.
1: Correu bem o jogo de hoje. Portugal vence frente à Letónia. E vamos agora ao basquetebol. Campeonato Nacional de Basquete, quarto jogo da final. Porto-Benfica tem estado renhido. Mas agora temos Paulo Vidal, agora em direto. Uma ligeira vitória, aliás, uma ligeira vantagem por parte do Futebol Clube do Porto.
6: Nesta altura, 8 pontos de vantagem para a equipa azul e branca. Estamos a pouco mais de 4 minutos do final da partida. O Porto está perto de voltar a vencer o campeonato de basquetebol 10 anos depois. Recordo que o Porto venceu os dois primeiros períodos. O primeiro por 18-17, o segundo por 19-18. Chegou ao intervalo com 37-35. O Benfica entrou melhor no terceiro período, venceu por 18-22 com o resultado de 55-57. Portanto, pela primeira vez, o Benfica esteve em vantagem no jogo. Nesta altura, é o Porto que leva a melhor com 8 pontos de vantagem, sendo que Corey Williams do Porto é o melhor marcador com 29 pontos. Aru Broussard do Benfica leva 23 pontos. Está ao rubro o pavilhão Dragão Arena. Está perto o Porto então desse título de campeão. Caso o Porto vença este quarto jogo, será campeão nacional de basquetebol 10 anos depois do último triunfo da equipa do Futebol Clube Porto. Benfica é tetracampeão, tenta ainda levar a decisão para Lisboa. quinto jogo, se acontecer na próxima quinta-feira, mas para já é o Porto que está mais perto do título de campeão nacional.
1: Isto é basquetebol e tudo pode acontecer, mas o facto é que nesta altura o Porto tem 8 pontos de vantagem. Estamos já no quarto tempo. Ouro para Pimenta, o canoísta português é campeão da Europa em K1 5.000 metros, título conquistado em Montemor-o-Velho, que fecha assim Horácio Antunes com chave de ouro.
7: Fernando Pimenta!
8: Fernando Pimenta é pentacampeão em K1 5.000 metros. O tricampeonato foi conquistado na pista onde cresceu como atleta e onde ontem venceu o bronze em K1 1.000 metros e se despediu de competições internacionais.
9: Deixa-me super emocionado. Desde 2013, que eu fiz aqui o meu primeiro europeu, consegui aí ser duplamente vice-campeão da Europa. E agora, senhor, na última regata, considero a última regata ser campeão da Europa outra vez com esta atmosfera fantástica, com estes portugueses. Depois daquilo que eu referi e ao Presidente da Câmara aqui de Montemor-o-Velho, tentar dar alegrias a todos os portugueses e em especial também a estas pessoas aqui desta região.
8: O Centro de Alto Rendimento de Montemor-o-Velho sofreu danos irreparáveis nas cheias de janeiro. O europeu foi uma realidade depois de muito trabalho e investimento. O Presidente da Federação Portuguesa de Canoagem, Ricardo Machado, fala de um dos melhores europeus de sempre.
10: É tempo de respirar um bocadinho e agradecer a todos aqueles que trabalharam para que isto fosse possível, esta organização, quer em termos institucionais ao Governo e ao município de Montemor-o-Velho, quer depois a toda uma equipa de trabalho, voluntários, staff da Federação. Mais uma vez mostramos que quando os portugueses se unem, quando temos organizados e todos a pagar para o mesmo lado, que as coisas são possíveis e conseguimos superar as maiores adversidades.
8: Fernando Pimenta agradeceu o trabalho de todos. À Câmara Municipal de Montemor-o-Velho, o presidente José Veríssimo não escondeu a emoção deste Campeonato do Mundo ter sido uma realidade.
11: Este é um momento de glória, mas é um momento de glória. Para este momento houve muito sacrifício de toda a gente. Portanto, é um agradecimento muito especial.
8: Portugal, com 26 atletas, despede-se deste europeu com duas medalhas de ouro. Fernando Pimenta em K1 5.000 metros e Norberto Mourão na paracanoagem em VL2 200 metros. A prata de Messias Batista em K1 200 metros. O bronze de Fernando Pimenta em K1 1.000 metros. Chegou ao fim o Campeonato Europeu de Canoagem, de Paracanoagem e Masters.
1: Já tinha uma de ouro, uma de prata e outra de bronze. Fechou com ouro mais uma medalha para Fernando Pimenta.
2: Miguel Bastos com as notícias na Antena 1. 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
15: 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Espero que goste da minha
16: seleção musical deste programa. Vamos ouvir sucessos populares, Brasil.

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0: está no final da primeira hora do programa aqui em Brasil. Vamos ao sinal horário, vamos aos comerciais, eu volto já para a segunda hora. Antes disso, as notícias.
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2: Não vai ficar sem resposta. O comandante militar do Irão promete uma retaliação rápida ao ataque de hoje de Israel contra o Líbano. Algumas ruas da cidade de Genebra, transformadas em autêntico campo de batalha entre a polícia e os manifestantes que protestam contra a cimeira dos 7 países mais ricos do mundo. 10 anos depois, o Porto é campeão nacional de basquetebol. Bateu hoje o Benfica no 4º jogo do play-off.
1: Esta hora, Ponta Delgada e o Funchal com 20 graus. Estão 21 no Porto, 22 em Faro, estão 23 em Coimbra, estão 24 graus a esta hora em Lisboa. Notícias na Antena 1, a edição das 8 é de Alexandre David.
2: O Irão promete que tem tudo pronto para responder ao ataque mais recente de Israel contra o Líbano. O comandante militar do Irão diz mesmo que tem o dedo no gatilho. Apesar das expectativas de desenvolvimentos no acordo de paz, os ataques israelitas deste domingo, que provocaram 3 mortos em Beirute, voltaram a lançar várias dúvidas. O Irão acusa os Estados Unidos de não respeitar os compromissos e Donald Trump reconhece que os ataques não deveriam ter acontecido. O presidente dos Estados Unidos continua, no entanto, a garantir que o acordo ainda pode ser assinado durante este domingo. Este tem sido um dia de grande agitação nas ruas de Genebra, na véspera da cimeira dos 7 países mais ricos do mundo. Para enfrentar os milhares de manifestantes, a polícia chegou a usar gás lacrimogéneo. Houve mesmo confrontos diretos junto da sede das Nações Unidas, confrontos e sinais de destruição seguidos por Rosário Salgueiro, enviada da Antena 1 a Genebra.
3: Há aqui uma mistura de ambientes. Se à minha frente jovens atiram pedras à polícia, estou a ver um com um capuz vermelho, com máscaras de caveira e outro sem qualquer camisa, sem qualquer proteção, vai atirando pedras à polícia. A polícia avança e atira gás lacrimogéneo, já há um caixote de lixo de plástico a arder no meio da estrada. Depois, a 2 metros, há o parque, há o resto da manifestação que conseguiu contornar o confronto entre jovens e forças de segurança e entram no parque com música, com bandeiras, com os slogans antifascistas que se ouviram por toda a cidade de Genebra ao longo da tarde.
2: A reportagem de Rosário Salgueiro, enviada da Antena 1 a Genebra, a contar o que aconteceu durante a tarde nas ruas de Genebra, com milhares de manifestantes a protestar contra a cimeira que acontece amanhã dos 7 países mais ricos do mundo. O PCP ainda acredita e o secretário-geral dos comunistas portugueses pede ao primeiro-ministro para, pura e simplesmente, retirar a proposta do pacote laboral no próximo debate quinzenal no Parlamento. Paulo Raimundo diz que a proposta do governo não tem jeito nenhum.
4: Eu acho que um grande serviço que o senhor primeiro-ministro fazer ao país na próxima quarta-feira, vai haver debate com o governo, primeiro-ministro, eu julgo que é ele que abre inclusive o debate, e portanto devia de anunciar em primeira mão que vai retirar o pacote laboral e poupar o país a isto. Aí não tem jeito nenhum, quer dizer, a única pessoa, os únicos que defendem hoje o pacote laboral é o senhor primeiro-ministro e membros do governo, é os senhores da Iniciativa Liberal e do CDS, é o Chega, envergonhado, mas defende, e depois são as convenções patronais. Não vai sobrar para as convenções patronais, pois não? O pacote laboral, não vai sobrar a precariedade para os membros das confederações patronais, não vai sobrar os sustentos de justa causa para os membros das confederações patronais. E pronto, por isso é que eles os defendem.
2: Paulo Raimundo, secretário-geral do PCP, à margem de uma reunião do partido com micro, pequenas e médias empresas em Lisboa. Os jovens portugueses estão entre os mais qualificados da Europa, mas as desigualdades ainda persistem. Uma dessas fronteiras é a continuidade dos estudos universitários. O desafio é a continuidade desses estudos com o mestrado, que faz parte de uma seleção para o mercado de trabalho. É um estudo da Fundação Belmiro Azevedo, um balanço anual da educação verão 2026, numa altura em que nem todas as vagas para o ensino superior foram preenchidas em Portugal. Cristina Borges.
5: Pela primeira vez em 10 anos, os estudantes portugueses não preencheram todas as vagas do Concurso Nacional de Acesso ao Ensino Superior. Para Hugo Figueiredo, coordenador das conclusões do Balanço Anual da Educação 2026 da Fundação Belmir de Azevedo, existem três razões.
6: Explica-se por esses três motivos, ou seja, um primeiro motivo é com a questão demográfica e depois há dois fatores importantes que têm sobretudo a ver com a conclusão do ensino secundário, essa desceu também, mas a principal explicação até é na parte dos alunos que vêm dos cursos profissionais.
5: Em 2024, 43% dos jovens entre os 23 e os 27 anos completaram o ensino superior. Os jovens portugueses estão mais qualificados do que os seus colegas europeus e o mercado de trabalho favorece quem tem um mestrado.
6: O mercado de trabalho parece também ser cada vez mais seletivo e parece estar a associar perfis mais complexos, ou seja, tarefas mais complexas, normalmente entre os jovens, atribui sobretudo aos mestres tarefas mais complexas e perfis mais complexos.
5: O número de alunos estrangeiros no país, entre 2014 e 2023, aumentou 283%.
6: No ensino básico, por exemplo, os alunos de nacionalidade estrangeira já são perto de 15% dos alunos.
5: O grosso destes alunos estão no Algarve, Lisboa e Setúbal. 47% destes estudantes são de nacionalidade brasileira, seguem-se os PALOP, depois a Índia, o Nepal, o Bangladesh, o Paquistão e a Ucrânia.
2: Ainda segundo este estudo, entre 2023 e 2024, cerca de um em cada sete alunos tinha nacionalidade estrangeira. Não vai ser necessário esperar pelo quinto jogo. O Futebol Clube do Porto sagrou-se hoje campeão nacional de basquetebol ao bater o Benfica no quarto jogo do play-off por 75-71. Uma partida que foi seguida pelo repórter Paulo Vidal.
7: 10 anos depois, o Porto volta a ser campeão nacional de basquetebol. No quarto jogo, a equipa azul e branca voltou a derrotar o Benfica com um total de 75-71. O Porto venceu os dois primeiros períodos, chegou ao intervalo com a vantagem de 2 pontos, 37-35. O Benfica reagiu no terceiro período, chegou a estar a vencer por 57-55, mas o Porto foi melhor novamente no quarto e derradeiro período, vencendo com uma diferença de 4 pontos, 75-71. O Porto volta 10 anos depois a erguer o troféu. A última vitória tinha sido em 2015-2016. Na altura, os Dragões, orientados por Moncho López. O Benfica procurava o pentacampeonato, perde esta tarde no Dragão Arena e o Porto é então o novo campeão nacional de basquetebol. Destaque para Corey Williams do Porto, o melhor marcador com 31 pontos. Aro Brossard do Benfica fez 25 pontos neste quarto jogo que consagrou o Porto campeão nacional de basquetebol.
2: 10 anos depois, o Porto campeão nacional de basquetebol. No Mundial de Futebol, a Alemanha entrou com uma goleada. Bateu esta tarde a seleção estreante do Curaçao por 7-1. Daqui a pouco menos de uma hora começa o Países Baixos, Japão.
1: Alexandre David, as notícias na Antena 1 com simultâneo.
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0: Ora, todo mundo gosta de ouvir a Fafá de Belém. Vamos ouvi-la?

0: Agora vamos lá então ouvir Reginaldo Rossi ao vivo.
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0: Canta Bahia também estão aqui para animar os ouvintes da Rádio Regional de Arouca.
1: Garçom, aqui nesta mesa de bar.
0: Ora, está a Canta Bahia. São 20 minutos das 20 horas, domingo 14 de junho.

Álvaro Teixeirinha, fazendo recordar também os seus trabalhos aqui no programa Aqui Brasil, diariamente entre as 19 e as 21.

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0: Para todos os ouvintes da Rádio Regional.

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1: 20 horas e 27. Ora, não esqueça de avisar os seus amigos sempre das 19 às 21 aqui em Brasília, na Rádio Regional Arouca. A boa música ouve-se aqui. Para continuar, vamos ouvir Amado Batista.

Todo mundo gosta do programa Aqui Brasil, todos os dias entre as 19 e as 21. Mais um sucesso. E vamos ouvir Adriana Lua.

Ora, espero que goste da minha seleção musical aqui em Brasília, todos os dias, entre as 19 e as 21. Boa viagem. 8 horas e 39 minutos. Ora, vamos então ouvir o famoso João Marcelo.

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gosto da minha seleção musical, aqui em Brasília, todos os dias, entre as 19 e as 21. Boa viagem. Ora, faltam 10 minutos para o final de mais um programa aqui em Brasília. Todo mundo gosta do programa aqui em Brasília, todos os dias, entre as 19 e as 21. Mais um sucesso. Ora, para ouvirmos Bruno e Marrone.

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1: Agora vamos ouvir Roberto Carlos e amigos com os grandes sucessos.

0: Ora, está na hora de colocarmos ponto final em mais um programa aqui Brasil. Estarei de volta amanhã a partir das 19. Continuo na sintonia da Rádio Regional Arouca.
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Bem, gente, agora aquele momento que a gente vê as pessoas brincando aí na internet de fazer esse agudo, né? Longo, mais longo que consegue. Eu queria fazer com vocês, pode ser? Um pouquinho mais de luz na plateia, por favor. Queria que vocês ligassem então os celulares para filmar, né? Direcionados para vocês, porque vocês serão os artistas agora. Aproveitar os amigos aí de carreira, nossos companheiros.

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1: Para ouvir aqui na Rádio Regional de Arouca, boa música, neste caso, guitarra portuguesa.

Sucessos musicais com a apresentação de Adelino Pinho entre as 21 e a meia-noite, 22 horas e 25 minutos. E continuando com as grandes músicas, ouvimos Ana Rita e para ouvir o tema Amar-te Dói Demais.

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Sucessos Musicais, com a apresentação de Adelino Pinho, entre as 21 e a meia-noite, 22 horas e 42.

apresentação de Adelino Pinho, entre as 21 e a meia-noite, 22 horas e 55 minutos.

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